Então, encerrando assim já o primeiro bloco do Interligados com Ashley Cookie, I'm Lost Do. Daqui a pouquinho eu tô de volta com a galera super good vibes do Mascavo. Tem Juan Josh, Tiaguinho com o pagodinho do bom e Lucas Louco. Não, Lucas Louco.

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Biancardi anuncia nova gestação com o Neymar. Vou montar uma banda, diz o jogador. Pois é, meu povo. Bruna, Biancardi e Neymar estão esperando mais um filho. O casal que já tem Mavi, que fez 3 aninhos em outubro, e Mel, que vai fazer 1 ano em julho, anunciou a novidade nas redes sociais, né? Essa semana, em meio à Copa do Mundo da FIFA 2026. Eles compartilharam um vídeo de um chá revelação da gestação e do sexo da criança, uma menina. Tem uma novidade pra contar pra vocês, escreveu a influenciadora na legenda do vídeo que compartilhou nas redes sociais. Ela está baseada em uma mansão nos Estados Unidos, enquanto ele viaja pelo país com a seleção brasileira. Já na legenda de um vídeo postado em outra rede, Bruna escreveu: estamos grávidos! Vou endoidar 4 lindas meninas, disse o atleta nos comentários do vídeo. Ele contou com Helena, fruto de sua relação com Amanda Kimberly, que está prestes a completar 2 anos também no próximo mês de julho. Eu vou montar uma banda e a partir de hoje vai ser Spice Girls, disse Neymar no vídeo ao anunciarem que esperam mais uma menina. A novidade veio com a família em uma brincadeira com tintas. Você pode conferir um momento nas redes sociais. Já estou avisando, ano que vem, dezembro, menino, brincou o atleta sobre o próximo filho que deseja ter. Meu Deus do céu, mas vai gostar de ter filho, hein? Ele já é pai de Davi Luca, de 14 anos, do relacionamento com Carol Dantas, que também fez parte do anúncio. Parabéns para o Neymar, né? Parabéns para a Bianca, que suportou aí várias situações ao lado desse cara, né? Traições e mais um monte de outra coisa. Mas tá aí do lado do cara esperando mais um filho dele, inclusive, né? Corajosa que sou. É o amor, né, gente? É o amor. Pois é, vem mais um baby por aí. Quem sabe, né? O cara entra em campo e dedica ao bebezinho que está a caminho. Ai, gente, bora colocar esse cara pra trabalhar. Bora pôr o cara na fita aí. Bora pôr o cara na roda pra jogo. O máximo que pode acontecer é ele não fazer gol ou cair, se machucar e lesionar. Só isso, gente. Mas isso aí já tem acontecido, não é mesmo? É, os caras estão entrando em campo, não estão fazendo gol, estão perdendo gol na cara. Eu tinha que me calar, porque senão, né, vem jogo sexta-feira. Vamos tentar segurar a onda. Mas cavo, eu que não volto atrás.

0: Encerrando mais um bloquinho aqui do Interligado. Sim, com muita animação, muita vibe positiva tá rolando por aqui, viu? Gil Godoy fazendo companhia até logo mais. Lucas Louco, Senhor Destino. Eu falei Lucas Louco, né? O cara tá meio sumidinho, mas na programação do Interligados ele marcou pra mim.
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2: Nove e 26.

estamos por aqui trazendo notícia, trazendo informação pra você. E aí, cara, bossa nova ou pop? Luísa Sonza adianta como será seu show no Rock in Rio. Exatamente, a Loura contou, viu? Luísa Sonza sobe ao palco Mundo do Rock in Rio no dia 7 de setembro. O festival anunciou que um show intitulado Luísa Sonza convida Roberto Menescal, o que deixou alguns fãs em dúvida. Vai ser um show de bossa nova baseado no álbum Bossa Sempre Nova? O Popline, esse site super bacana de música, perguntou à cantora. Na verdade, o show é meu, é a tour do Brutal Paraíso, dos grandes sucessos, o show normal. E no momento que eu tocaria mais bossa nova, esse momento acústico que sempre tem Chico, sempre você e Iguaria. A gente vai receber o Menescal ali como parte desse encontro de gerações, explicou Luísa Sonza. Vai ser aquele momento, sabe, enquanto ela tá lá rebolando de meia calça, com as roupas bem, comportada, ela corre lá dentro, veste uma roupa totalmente sutil, totalmente, clean, e chama o Menescal pra cantar com ela, porque senão o cara vai tomar um susto, né? Com as meninas, com as roupas, né? Luísa Sonza com as roupas, então, pois é. A cantora abrirá a programação do Palco Mundo no dia 7. As atrações são John Batiste, Gilberto Gil e Elton John no mesmo dia, que abriu uma exceção em sua aposentadoria para uma apresentação única no Brasil. Na mesma data, o Palco Sunset também receberá a cantora internacional Laufrey e os brasileiros Péricles, Roupa Nova, Guilherme Arantes, Vanessa da Mata e Rubel. Pois é, mas ela pode, para você que é fã de bossa nova aí, Rock in Rio, gente? Com funk, com Rebolation e com bossa nova. Eu te falo, esse Rock in Rio tá diferentão, E você tá gostando dessa nova playlist do Rock in Rio? Depois você conta aí pro Gil Godoy. Pra você que é fã de Rock in Rio, claro, Pra você que tá nem aí pro Rock in Rio, sinto muito pela informação. Gente, eu sou doida pra ir no Rock in Rio, sabe? Mas eu nunca pude ir, nunca foi possível. Tempo, logística, etc e tal, nunca foi possível. Mas eu queria muito ir, claro, no dia do Rock and Roll, no dia do Camisa Preta, no dia da Pauleira. Eu ia curtir demais. Enquanto esse dia não chega, eu continuo por aqui no Interligados, mandando play pra você. Tá na mente? Risco.

0: mais um bloquinho por aqui do Interligados com Xande de Pilares Doce e Menino. Daqui a pouquinho eu tô de volta trazendo, sabe o quê? O momento flashback. Ai, momento velharia, vem aí.
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4: 9:42.
0: Trazendo mais informações pra você, autêntica e segura de si. Virgínia acompanha críticas aos looks da Copa, mas não muda estratégia. Ei, gente, pelo amor de Deus, né? A cada jogo da seleção brasileira, Virgínia Fonseca não chama atenção apenas pela torcida. Os looks escolhidos para acompanhar a Copa do Mundo também têm se tornado assunto nas redes sociais, acumulando elogios, críticas e debates entre fãs e internautas. Para alguns, as produções ajudam a reforçar tendências e movimentar conversas sobre moda. Para outros, geram questionamentos e opiniões divididas. Mas segundo o stylist Rodolfo Rodrigo, nada disso muda a essência do trabalho desenvolvido com a influenciadora. Em entrevista exclusiva a Quem, o profissional abriu os bastidores da construção de imagem de Virgínia durante o torneio e explicou por que a equipe não pauta suas decisões pela aprovação imediata do público. Não construímos imagem com base em aprovação instantânea. As escolhas são feitas com propósito. O importante é sustentar o desejo e a personalidade dela, que adora, né, gente, usar aquelas calças baixas, aquelas blusas que pega lá em cima, né? Ela gosta, é o jeito que ela gosta, gente, não tem jeito, tem com as roupas curtas, né mesmo? Nem um pouco comportada. A declaração surge em meio à repercussão dos looks usados pela influenciadora desde o amistoso da seleção, seja com peças inspiradas na estética Brasil Core, seja com produções mais fashionistas. Cada aparição de Virgínia costuma gerar uma enxurrada de comentários. Para Rodolfo, isso faz parte do pacote quando se veste uma das personalidades tão famosa. Quando você veste uma das mulheres mais acompanhadas do país, não está escolhendo apenas uma roupa, está construindo uma narrativa visual que será analisada por milhões de pessoas, os juízes da internet. O desafio é equilibrar o impacto, a autenticidade e relevância. E você, tem gostado dos looks que Virgínia Fonseca tem aparecido durante os jogos da Copa? Conta aí pra gente, não é mesmo? Porque afinal de contas ela tem milhões de seguidores, uma galera que tá aí acompanhando as suas vestimentas, né? E tem uma galera que não tem aprovado os seus looks e outras que já tem gostado, achado bacana, achado bonito. E você, tem gostado? Tá se inspirando em Virgínia Fonseca? Conta aí pro Gil Godoy, viu? Enquanto isso a gente vai de música, né? Eu não me inspiro não. Pronto, falei. O Interligados continua por aqui trazendo mais

passou por aqui. Pra você que tá curtindo na cidade, você que tá na roça, você que tá no limbo, pra você que tá aí no fundo do poço, mas tá tentando sair daí desse fundo de alguma forma, viu? Positividade, muita fé em Deus, cara, não desanima não, a vida é linda, a vida é possível, a vida é boa quando você emana positividade também, viu? Emana coisas boas, então acredite, tenha fé, tenha esperança que as coisas podem melhorar. Nunca choveu e não parou, cara, sabe? A chuva vem, a tempestade vem, mas ela vai embora, tá? Hashtag fica a dica pra você.

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0: 10 e 13.
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0: 10 e 14.

10:19.

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3: 10h30.
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1: 10h44.
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3: 11:17.
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0: 11:21.
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1: 11:34.
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0: 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Meia-noite e 22.
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1: Meia-noite 37.
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1: Meia-noite e 54.
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2: 1:11.
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0: 1:26.
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2: 1:41.
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1:56. 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
1: Duas e 12.
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1: 2h18.

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1: 3 e 13.

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0: 3:56.
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1: 4:15.
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2: 5:14.

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3: 5:18.

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1: 5:35.

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2: Jesus. Bom dia, querido povo de Deus. Jesus, eu confio em vós. É assim que se começa um dia. Quem tem fé começa em oração e em oração. Vamos juntos pedir a Deus nosso Senhor graças e bênçãos na batalha de hoje e na batalha da vida, né? Pedindo que o Senhor nos abençoe e nos faça firmes no propósito de servi-lo. Em nome do Pai, do Filho e do Espírito Santo. Amém. Ó Deus, no início deste dia, queremos pedir a cura das feridas da vida sentimental. Ó Deus, por intercessão de Santo Antônio, pedimos que o casamento seja de fato abençoado e o amor constante. Bem sabemos, Senhor, que o matrimônio é um sacramento do amor, comparado ao amor de Cristo para com a Igreja. Por isso, pedimos, abençoai todos aqueles que se sentem chamados à vida matrimonial. Senhor, rezamos pelos namorados, pedindo que no coração de todos os namorados e dos casais haja verdadeiros sentimentos de afeto. Fazei com que cada um contemple no outro o bem e busque uma união abençoada por Deus. Senhor, que nos relacionamentos nunca falte compreensão e harmonia. Senhor Deus, bem sabemos que são muitas as feridas na vida sentimental. Por isso, que o amor seja permanente, o perdão seja constante, o diálogo abundante. Senhor, que todas as feridas da vida sentimental sejam curadas, superadas. Ó Deus, verdadeiro amor, afastai dos relacionamentos todos os perigos, a mentira, o ciúme, a inveja, as tribulações, e que o amor amadureça dia a dia, passo a passo, no caminho da felicidade. Como fruto deste Pai Nosso, peça a Deus, por intercessão de Santo Antônio, a cura das suas feridas na vida sentimental. Pai Nosso, que estais no céu, santificado seja o vosso nome. Venha a nós o vosso reino, seja feita a vossa vontade, assim na terra como no céu. O pão nosso de cada dia nos dai hoje, perdoai-nos nas nossas ofensas, assim como nós perdoamos a quem nos tem ofendido. E não nos deixeis cair em tentação, mas livrai-nos do mal. Amém. O Senhor esteja convosco. Ele está no meio de nós. Ó Deus, por intercessão de Santo Antônio, levai todos e cada um a ter saúde no corpo, na alma e na vida sentimental, afetiva, emocional. Abençoai a água, as fotos de família, as roupas dos enfermos, em nome do Pai, do Filho e do Espírito Santo. Amém. Santo Antônio, rogai a Deus pelos namorados, rogai a Deus pelos casais. Amém.

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1: Bom dia aos nossos ouvintes do Evangelho do dia 18 de junho, uma quinta-feira. Mateus 6, de 7 a 15. O tema, o Pai Nosso. O Senhor esteja convosco, Ele está no meio de nós. Proclamação do Evangelho de Jesus Cristo segundo Mateus. Glória a vós, Senhor. Naquele tempo disse Jesus aos seus discípulos: quando orardes, não useis muitas palavras, como fazem os pagãos. Eles pensam serem ouvidos por força de muitas palavras. Não sejais como eles, pois o vosso Pai sabe do que precisais muito antes que vós o peçais. Vós deveis rezar assim: Pai nosso que estais no céu, santificado seja teu nome, venha o teu reino, seja feita a tua vontade, assim na terra como no céu. O pão nosso de cada dia nos dai hoje, perdoai as nossas ofensas, assim como nós perdoamos a quem nos tem ofendido. Não nos deixeis cair em tentação, mas livrai-nos do mal. De fato, se vós perdoardes aos homens as faltas que eles cometeram, vosso Pai que está no céu também vós perdoará. Mas se vós não perdoardes aos homens, vosso Pai também não perdoará as faltas que cometeste. Palavra da salvação. Glória a vós, Senhor. Meditando um pouco esse tema, né? Como rezar o Pai Nosso, o passo a passo. Primeiro, engrandecer a Deus, a Pai Nosso que está no céu, santificado. Segundo, que a sua vontade seja feita assim na terra como no céu. Terceiro passo, pedir o necessário para o dia, como o pão, pão nosso de cada dia nos dai hoje. Quatro, nosso, né? Não pedir só para si, mas também aos que não têm. Quinto passo, o perdão. Pedir o perdão, querer perdoar também, não voltar a cair com a ajuda de Deus, né? Que nos livre de todo o mal. Ensinamento: se não perdoar os outros, Deus não nos perdoará. Outra coisa, rezar com atenção, como que dialogando com Deus, na certeza de que Ele escuta e acolhe nossos pedidos e agradecimento. Uma breve explicação, no livro da liturgia diária CNBB diz assim, ó: o Pai Nosso é uma oração fundamental na verdade, na simplicidade, na intimidade de coração. Portanto, rezando assim, Deus escuta a prece de todos, os mais participantes até os mais afastados. Basta rezar com fé e confiança. Portanto, é preciso rezar com confiança filial. Afinal, Deus, nosso Pai, assim nós sentimos bem mais familiarizados com Deus, com Jesus e também com Nossa Senhora. Também sempre rezamos as Ave Marias para Maria, né? Amar a Deus em primeiro lugar, depois os outros, as coisas que precisamos, até as que não pedimos, Deus sabe antes que nós lhe peçamos. A igreja na liturgia e na catequese ajuda as crianças, os fiéis a rezar com confiança e a ensinar a viver e ensinando os outros a viver, pelo testemunho e pelos convites, né? Uma breve conclusão, que devemos rezar como bons cristãos, né? Não como fariseus, né? Não como fariseus pagãos. Esta oração mostra a intimidade do homem com Deus que ama. Quando pede que o Senhor manifeste o seu projeto de salvação, que inclui as pessoas que passam por graças divinas e conseguindo então o seu sustento e resultando num bom relacionamento com os irmãos, com a família, com a comunidade, e que todos sejam perseverantes até o fim, na vida, na oração, seguindo a vontade do Pai, nos ensinamentos do Filho Jesus e na luz do Espírito Santo. Que Deus abençoe a todos nossos ouvintes. Amém.

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2: Olá, você, muito bom dia para todos que estão em sintonia com a Rede Nova de Comunicação nesse momento. A partir de agora começa o programa Notícias da Manhã, nesta quinta-feira, destacando os seguintes assuntos. Sobre trabalho, número de candidatos 50 mais cresce e chama a atenção do mercado. Justiça, Eduardo Bolsonaro é condenado a 4 anos por coação no curso do processo. Ex-deputado também foi declarado inelegível pelo STF. Dívidas rurais, Senado aprova crédito de até 10 milhões de reais para produtores. Comissão vota proposta que permite tirar

0: 39. 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
0: Começando o programa de hoje, o assunto é trabalho. Olha, o número de candidatos 50 mais cresce e chama a atenção do mercado. Quem tem mais detalhes sobre essa notícia é Priscila Mendes. Ouça.
3: Hoje, muitos profissionais acima dos 50 anos buscam novos desafios e até mesmo transição de carreira. Dados do Banco Nacional de Empregos revelam que o volume de candidaturas de trabalhadores com mais de 50 anos no Brasil chegou a mais de 270 mil registros em 2025, alta de 2% em relação ao ano anterior. Para Débora Rodrigues, especialista em RH e integrante do Grupo Temático Gestão de Pessoas no CRAMG, Conselho Regional de Administração de Minas Gerais, o movimento sinaliza uma mudança gradual sobre o valor da experiência no mercado.
4: O aumento da participação dos profissionais sêniores é resultado de uma combinação de fatores. O primeiro que eu percebo é o demográfico, porque nós estamos vivendo mais e com mais saúde, o que faz com que muitas pessoas desejem permanecer economicamente ativas por mais tempo. Além disso, questões financeiras influenciam, já que muitas famílias dependem da renda desses profissionais. Um outro aspecto importante é a mudança de mentalidade. Muitos enxergam essa fase como uma oportunidade até mesmo para empreender, atuar como consultores, assumindo posições mais estratégicas nas organizações.
3: Estudo da McKinsey projeta que até 2050, a população mundial com mais de 65 anos deve atingir mais de 1 bilhão e 600 milhões de pessoas. No Brasil, o envelhecimento já reflete no mercado de trabalho, com aumento de profissionais mais experientes nas vagas. Para especialista em recursos humanos, o avanço está associado a uma transformação cultural nas empresas.
4: Com o envelhecimento da população, nós teremos menos jovens entrando no mercado de trabalho e mais profissionais experientes permanecendo nele. Além disso, a retenção, ela passa a ter um novo significado. Não basta atrair talentos, será necessário criar condições para que profissionais de diferentes idades permaneçam engajados, produtivos e motivados ao longo da sua carreira.
3: O levantamento do Banco Nacional de Empregos indica que São Paulo, Paraná e Rio de Janeiro concentram a maior parte das buscas por vagas do público sênior, seguidos por Minas Gerais e Santa Catarina.
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0: E Eduardo Bolsonaro é condenado a 4 anos por coação no curso do processo. O ex-deputado também foi declarado inelegível pelo Supremo Tribunal Federal. A matéria com Pedro Lacerda.
5: O Supremo Tribunal Federal condenou por unanimidade o ex-deputado Eduardo Bolsonaro por coação no curso do processo. O caso foi analisado pela primeira turma da corte e é parte do julgamento da tentativa de golpe de Estado de 2022. O relator, ministro Alexandre de Moraes, foi seguido pelos ministros Cristiano Zanin, Carmen Lúcia e Flávio Dino. A pena estabelecida foi de 4 anos e 2 meses de prisão em regime semiaberto. Eduardo Bolsonaro também foi declarado inelegível. Moraes rejeitou logo de início o argumento de imunidade parlamentar levantado pela defesa. Para o ministro, fazer lobby no exterior contra o próprio país jamais foi função de deputado federal.
6: Não é função de deputado federal brasileiro fazer lobby no exterior contra o próprio país. Isso não consta desde a Constituição do Império até a atual, não consta como função de deputado federal. Então, mesmo que estivesse no exercício do mandato e não licenciado, não estaria acobertado pela imunidade.
5: A Procuradoria-Geral da República acusou Eduardo Bolsonaro de ter articulado, junto ao governo do presidente Donald Trump, um clima de instabilidade para impedir a condenação do pai, o ex-presidente Jair Bolsonaro, pela trama.

0: golpista. As negociações teriam resultado na suspensão de vistos de ministros do STF e do governo federal na aplicação da lei Magnitsky contra Moraes, retirada meses depois, e nas tarifas de 50% sobre produtos brasileiros. No dia em que as tarifas foram sancionadas, Eduardo e o blogueiro Paulo Figueiredo publicaram uma carta conjunta assumindo a autoria das articulações. A defesa de Eduardo Bolsonaro, exercida pela Defensoria Pública da União, sustentou que as condutas narradas pela PGR não configuram crime e que as declarações do ex-deputado estavam protegidas pela liberdade de expressão. O defensor público federal Esdras dos Santos pediu a absolvição de Eduardo Bolsonaro por falta de provas e apontou irregularidades processuais. Ele argumentou que o ex-parlamentar deveria ter sido citado por carta rogatória e não por edital e que, sem contato com o réu, a defesa ficou inviabilizada.
1: Nós ficamos de mãos atadas. A possibilidade mínima de produção probatória. Por quê? Não tem uma entrevista. Não se sabe sequer se o réu tem conhecimento efetivo das imputações que estão sendo feitas. Retirou do réu a oportunidade de constituir advogado de sua confiança.
0: Sobre o mérito, o defensor sustentou que o ex-deputado não tinha poder para determinar as sanções americanas ao Brasil. No entanto, na avaliação do subprocurador-geral da República, Antônio Edílio Magalhães, as provas falam por si.
2: Parece-me que essa é uma situação relativamente simples sob o ponto de vista da persecução penal. Há um tipo penal que diz que coagir autoridade judiciária com o fim de favorecer terceiro é crime, crime de coação, no curso do processo. E há todo um elemento, todo um contexto fático e um conjunto de provas evidenciando que essa coação efetivamente existiu.
0: Além da pena de prisão em regime semiaberto, a primeira turma do STF determinou o pagamento de 50 dias multa, o que corresponde a 2 salários mínimos por dia, e a perda do cargo de Eduardo Bolsonaro na Polícia Federal. Ainda cabe recurso contra a decisão.
3: 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E atenção, produtores rurais. Senado aprova o crédito de até 10 milhões de reais para produtores com dívidas. A matéria é voltada à revelia do governo, que estima o impacto de 180 milhões de reais e retorna para análise da Câmara dos Deputados. Ouça.
4: O Senado aprovou um projeto que cria uma linha especial de crédito para renegociar dívidas de produtores rurais. A proposta será financiada com recursos do Fundo Social do Pré-Sal e dos Fundos Constitucionais do Norte e do Nordeste. Os financiamentos poderão chegar a 10 milhões de reais por produtor rural e a 50 milhões de reais para associações, cooperativas e condomínios rurais. Para ter acesso ao benefício, será necessário comprovar perdas de pelo menos 30% da renda esperada em 2 ou mais safras desde 2019. Os prejuízos podem ter sido causados por eventos climáticos ou impactos econômicos, como conflitos internacionais. A medida contempla operações de crédito rural, empréstimos para liquidação de dívidas e cédulas de produto rural, contratadas até 31 de dezembro de 2025. O prazo para pagamento será de até 10 anos, com 3 anos de carência. As taxas de juros variam de 3,5% a 7,5% ao ano, conforme o perfil do produtor. Os recursos poderão ser operados pelo BNDES, além de bancos e cooperativas de crédito. A proposta enfrenta questionamentos sobre o impacto fiscal. A equipe econômica do governo estima um custo de até 140 bilhões de reais em 13 anos. Parlamentares que apoiam o projeto calculam um custo menor, de até 100 bilhões de reais em 10 anos, e afirmam que a medida pode viabilizar a renegociação de até 180 bilhões de reais em dívidas do setor. Também há divergências sobre o uso de recursos do Fundo Social do Pré-Sal, que financia programas nas áreas de educação, saúde e meio ambiente. Como o texto foi alterado pelos senadores, ele ainda precisará passar por nova análise da Câmara dos Deputados.
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3: E em Brasília será votado a proposta que permite tirar o CNH aos 16 anos. O projeto vai fazer uma ampla revisão no Código de Trânsito brasileiro. Vamos à matéria.
7: Uma comissão especial da Câmara dos Deputados analisa um pacote de 270 propostas para alterar o Código de Trânsito brasileiro, que inclui a permissão para tirar a Carteira Nacional de Habilitação a partir dos 16 anos. A matéria está pautada para discussão e votação nesta quarta-feira. O relator da proposta, deputado Áureo Ribeiro, defende a medida com base no argumento de que jovens nessa idade já possuem o direito ao voto. O deputado catarinense Jorge Guetem, do Republicanos, que é o segundo vice-presidente do colegiado, afirma que o jovem poderá dirigir com supervisão.
8: E está avançando no projeto que o relator, o Áureo Ribeiro, está construindo, dando condições para que os jovens possam se habilitar, tirarem a sua carteira de habilitação a partir dos 16 anos, acompanhado dos pais. Isso é importante, acompanhado dos pais, e necessariamente eles têm que passar pelas escolas de trânsito, pelas autoescolas e pelas clínicas médicas também, que daí isso nós vamos formar bons motoristas para depois eles poderem dirigir com segurança nas estradas aí de Santa Catarina e do Brasil.
7: O jovem só poderá dirigir em perímetros urbanos e no horário entre 5 da manhã até a meia-noite, e o acompanhante deve ter habilitação há pelo menos 2 anos. A habilitação será permitida nas categorias A e B. Em caso de motos, elas podem ter até 150 cilindradas. O relatório também revê o processo de obtenção da CNH, que sofreu modificações recentes em um decreto do governo federal e regulamentado pelo Conselho Nacional de Trânsito, o CONTRAN. O texto prevê a volta de uma carga horária mínima de 5 horas aulas práticas de direção, já com direito à carteira de motorista.
8: É dar condições para você procurar uma escola de trânsito e sair lá da escola de trânsito já com a sua carta de habilitação. Você não precisa ir pro Detran, fazer prova no Detran, nada. As autoescolas vão se adaptar e fazer os testes necessários online, com câmeras dentro dos seus automóveis. Esse teste é online e ele já pega sua carta de habilitação na autoescola.
7: Vários outros temas fazem parte do relatório que, se aprovado na comissão, ainda precisará passar pelo plenário da Câmara.
3: E para encerrar o programa de hoje, a notícia é essa. Saiu o ranking das piores e melhores cidades do Brasil. É isso mesmo, o Brasil segue apresentando diferenças regionais importantes quando o assunto é qualidade de vida entre os municípios. É o que mostra um levantamento divulgado pelo Instituto Imazon e instituições parceiras com base no Índice de Processo Social, o IPS. O resultado mostra forte concentração regional. Entre os 20 municípios com melhor desempenho, 18 estão no sul e no sudeste. Já entre os 20 últimos colocados, 19 ficam no norte e nordeste do Brasil. Pelo terceiro ano consecutivo, a cidade de Gavião Peixoto, no interior de São Paulo, aparece na primeira colocação. O município, que tem cerca de 4.800 habitantes, marcou 73,10 pontos em uma escala que vai de 0 a 100. Na outra ponta do ranking está Uiramutã, em Roraima, com 42,44 pontos. Entre as capitais, Curitiba lidera com 71,29 pontos, seguida de Brasília e São Paulo. Na parte inferior da lista, entre as capitais estão Macapá e Porto Velho. A média nacional do IPS em 2026 ficou em 63,40 pontos, com leve variação em relação aos anos anteriores. O IPS difere do PIB porque não mede apenas riqueza, mas também como as condições ambientais e sociais se refletem na vida da população. O estudo avaliou os 5.570 municípios do Brasil. O indicador considera 57 critérios sociais e ambientais a partir de dados de órgão como IBGE, DataSus e INEP.
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13: 7:05.
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0: bom dia pra você, seja muito bem-vindo, seja muito bem-vinda sempre, claro, aqui na ZYD735, operando em 104,5 Nova FM, só danada, em 2026, 40 anos no ar, 40 anos de muito som, 40 anos de muita emoção pra todo o Planalto Norte Catarinense, pra todo o sul do Paraná, a mais ouvida, a mais curtida, a mais potente, a de maior qualidade no seu rádio. Empresa de Comunicação da Fundação João 23, 40 anos no ar, eu disse 40 anos no ar. 6 graus de temperatura nesse momento, aqui no Castelinho da Comunicação, na manhã dessa quinta-feira, dia 18 de junho, ano 2026. Lembrando que hoje é o dia da imigração japonesa e também hoje é o dia do químico. 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
0: Repetindo, 6 graus de temperatura na gelada mola propulsante do Planalto Norte Catarinense. A pérola do Planalto Mafra Santa Catarina, divisa com Rio Negro, Paraná. 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Você que está se preparando aí para mais um dia de trabalho, 7:09. Ai, ai, tá abrindo os olhinhos agora. 7:09, vamos nessa. Criançada se preparando para mais um dia de escola. Aproveita aí o período escolar, hein? Aproveita, suga no máximo, no melhor sentido das palavras, os nossos professores, que são os nossos mestres do saber. Aproveita o período escolar, porque ele é muito importante para você. Principalmente, aproveita seus professores também e o respeito, que é o mais importante também. Bom, você que tá aí largando do trampo agora também, bom descanso. Você que tá viajando, tá levando aí a Nova de carona. Prazerzaço ter você com a gente. Que Deus abençoe a sua viagem, a sua ida e a sua volta. Você que deu uma puxadinha no atestadinho, tá meio friozinho, ficou por casa, ligeiro também, né? Ligeiro também, né? 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Como diria o nosso eterno Fiore Giliotti, abrem-se as cortinas e começa o espetáculo. 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
1: É, Momento Sertanejo, aqui na Nova até as 8 horas da manhã, com Luan Santana, Zezé de Camargo e Luciano, Amor Distante, Inquilina de Violeiro. Daqui a pouquinho tem mais. 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
2: 7h38.
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2: 7h40.
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0: 7h40.
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0: obrigado demais.
1: Obrigado, Mato Grosso.
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0: 7:51.
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0: Sete e cinquenta e quatro.

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2: 8:08.
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0: Muito bom dia, ouvintes da Rede Nova de Comunicação, 8:11. Agora está no ar o nosso programa Canal Aberto, o seu programa de notícias de todas as manhãs, né? O seu programa diário que cedinho, às 8 horas, está aí atualizando você no início do seu dia, no momento em que você se prepara para mais um dia de atividades. Assim como a gente, né? Tiago e Edson, bom dia para vocês, mais uma vez bem-vindos também à Rede Nova de Comunicação, é o nosso programa Canal Aberto. Tiago, bom dia, o seu bom dia aos nossos ouvintes que estão em sintonia com a gente agora.
1: Muito bom dia, Rômulo, bom dia, Edson, bom dia, ouvintes da Rede Nova de Comunicação, do Canal Aberto, seu programa diário de notícias, preparados para mais uma hora de muita informação e bem, como posso falar para você, bem animado, depois um café delicioso aí da manhã.
0: Ah, né? Sim, bem lembrado, né? Cafezinho quentinho nessa manhã gelada, né? 7 graus de temperatura, um cafezinho preto quentinho, fresquinho, acompanhado de um delicioso e generoso pão de queijo, tamanho da palma da mão da gente, hein?
1: Bom demais.
0: Bom demais a conta.
1: Apresentão aí da panificadora Casa das Delícias, né? Que sempre na quinta-feira patrocina o nosso café. Hein?
0: Opa!
1: Então, na quinta-feira, a gente sempre está animado,
0: nosso
1: né?
0: Amigo Cirineu, né?
1: Nosso amigo Cirineu, exatamente. A gente sempre está animado, né? Mas hoje a gente está mais animado ainda.
0: E podemos dizer que o melhor dia da semana para a gente é a quinta, não é a sexta.
1: A gente espera a quinta, né, Romulo?
0: É isso aí. A gente espera ansioso pela quinta-feira.
1: Verdade.
0: Grande Cirineu, abraço para você. Obrigado pela sintonia com a gente. Por esse carinho aí, né? Que ele tem pela gente, né? Todo esse com respeito certeza. Que a gente tem. E é o ouvinte nosso de todos os dias.
1: Ouvinte nosso, nosso parceirão aqui também da Rádio Nova Era, né?
0: É isso
1: tá
0: aí.
1: Está sempre lá com o rádio ligado na sua panificadora e sempre na quinta-feira gentilmente nos prestigiando aí, nos presenteando, né? Com café da manhã delicioso.
0: Perfeito, é isso aí, Thiago. Muito bem, Edson Luiz Brandt, bom dia para você também, o seu bom dia aos ouvintes da Rede Nova de Comunicação, programa Canal Aberto.
2: Bom dia, Rômulo Fernando, Thiago Skrinski, bom dia a todos os nossos ouvintes. Vou aproveitar e dar aí o nosso assunto de notícias de hoje, nós vamos falar de justiça.
0: Perfeito,
2: diga aí. Plataformas poderão ser responsabilizadas por conteúdo, confirma o STF. Com você, Rômulo.
0: Ok, Edson, obrigado. Muito bem, são 8:13 agora, temperatura em 7 graus em Rio Mafra e na região. E já vamos dar uma pincelada, fazer aqui, né, uma apresentação dos assuntos de hoje. Bom, o destaque na economia em nosso programa. Hoje é a decisão do Banco Central que reduziu a taxa Selic, ou melhor, a taxa básica de juros, né? De 14,5% para 14,25% ao ano. E essa medida que pode impactar o crédito, os investimentos e também o consumo. Já na educação, o Ministério da Educação prorrogou até o dia 22 de junho, ou seja, até a próxima segunda-feira, o prazo para o pagamento da inscrição no Enem deste ano, oferecendo uma nova oportunidade aos candidatos. Portanto, estudantes, fiquem atentos a essa data do dia 22 de junho para o pagamento da inscrição do Enem. Já na área da saúde, a campanha Junho Violeta chama a atenção para os sinais e a importância do diagnóstico precoce do ceratocone, doença que afeta a visão e pode comprometer a qualidade de vida. E hoje é quinta-feira, né? Hoje é quinta-feira e temos aí o tradicional quadro de Olho na Saúde. E o tema que será abordado pelo Dr. Renato Gonçalves nesta quinta-feira será a perda da alegria, porque nada mais anima. Então, fique ligado com a gente. Daqui a pouquinho, a Priscila Fernandes e o Dr. Renato Gonçalves falando sobre isso. No esporte, Neymar completa um mês sem entrar em campo e segue como dúvida para o confronto contra o Haiti. E ainda, a Associação Municipal de Umbanda divulgou uma nota pública manifestando preocupação com a realização de um show gospel na programação oficial do Festival de Inverno deste ano aqui em Mafra. Essas e outras informações no programa Canal Aberto desta quinta-feira. 8:15 agora. E quem está chegando para falar para a gente a previsão do tempo é a Gabi Senzuki, hoje trazendo então um panorama de como fica esta quinta-feira e também a sexta e o sábado. Gabi Senzuki, bom dia para você. Diz pra gente então como será essa quinta-feira. Será bonita, ensolarada? Começou bonita, né? Tá aí ensolarada, o céu azul, um pouquinho gelada, né? Mas bonita. Como fica o decorrer dessa quinta-feira e os próximos dias, Gabi? Bom dia para você, bem-vindo ao Canal Aberto. Bom dia.
3: Para você, para todos que nos acompanham, dá para dizer que hoje é o último dia de estabilidade, né? Depois de uma semana toda aí com sol entre nuvens, sol predominante e também muito frio. Amanhã seguimos com frio, mas a chuva já está a caminho. Florianópolis, neste momento, com 11 graus, mas já tivemos a menor temperatura do ano aqui em Floripa também. O sol está vindo, ele vem durante esse dia, mas ele aparece com um pouquinho mais de nuvens hoje, tá? E hoje a gente teve, então, a menor temperatura do ano, gente, com 8,2 graus negativos lá em Bom Jardim da Serra. São Joaquim chegou aos 6,7 abaixo de zero e Floripa, então, com a menor do ano, que também registrou 5,7 graus. E essa massa de ar frio e seco vai seguir presente nessa quinta-feira, mas hoje ela já está se afastando para o mar, em direção ao mar, então, e por isso a previsão de hoje indica sol entre nuvens e elas já começam a aparecer mais ao longo do dia. Essa nebulosidade aumenta em relação aos dias anteriores, especialmente no litoral e áreas próximas. As máximas temperaturas desta quinta não passam dos 20 graus. É o caso aqui do litoral, Grande Florianópolis, Balneário, também o norte do estado, oeste e o sul catarinense. Nosso mapa de temperaturas aí, ó. Vale do Itajaí com máximas de 19 graus também, meio oeste máximas de 17, Planalto Norte 15 e a Serra Catarinense, que amanheceu com a menor temperatura do ano, não passa dos 12 graus. Ainda é uma quinta-feira de sol entre nuvens, estabilidade com muito frio, o dia mais frio do ano até então, mas amanhã, sexta-feira, o cenário muda, o tempo começa a ficar mais instável por conta do avanço de uma frente fria aqui para Santa Catarina. E frente fria, você já sabe, significa chuva. No oeste e na serra, tempo mais encoberto justamente porque a chuva deve começar desde cedo por lá, inclusive com chance de temporais no oeste catarinense. Já nas outras regiões intercala períodos de melhoria entre muitas nuvens que acontecem. E aí por isso essa mescla para as outras regiões de sol, mas também chuva. E até terminar a sexta, a previsão de chuva para todas as regiões catarinenses. Porém, quanto mais aqui para a faixa leste, litoral e áreas próximas, menor a chance dessa chuva e ela deve ocorrer de forma mais irregular. Além disso, para amanhã a gente tem previsão de ventos fortes, com rajadas que podem variar de 50 a 70 km por hora. Mínimas para amanhã, então, Planalto Norte e Serra Catarinense, mínimas de 6 graus. Vale do Itajaí, meio oeste, mínimas de 8. Norte do estado, 11. Grande Florianópolis e oeste catarinense, 12. E o sul não passa dos 13 graus as mínimas. Agora amanhã, as máximas temperaturas, a Serra não vai passar dos 13. Oeste catarinense, 14 graus. Planalto Norte, 16. Vale do Itajaí, 20. Grande Florianópolis e norte, com máximas de 21 graus. Sul do estado não passa dos 22. Amanhã, uma sexta-feira, então, mais encoberta e gelada. E o sábado deve ter o predomínio de nuvens em todas as regiões. Mas em boa parte do estado, já voltando a ter tempo seco com aberturas de sol ao longo do dia. Então, hoje, quinta-feira, é o dia mais estável ainda da semana. Perfeito. Amanhã já tem frente fria chegando por aqui, que significa essa chuva. Até amanhã.
0: Valeu, essa foi a Gabi Senzuca, então, trazendo pra gente um panorama da previsão do tempo para hoje, sexta e sábado. Portanto, hoje ainda tempo bom, sol em todas as regiões de Santa Catarina, mas amanhã se preparem pra chuva, né, Thiago? Tem chuva aí.
1: Importante salientar que na semana que vem a gente vai ter talvez a massa de ar mais fria do ano até agora.
0: Olha só.
1: Então a gente deve ter a chuva na segunda-feira, né, já dando spoiler aí do tempo. E na semana que vem, Rômulo, o que tudo indica, a gente vai ter a primeira massa de ar frio, a mais potente do ano. Para quem gosta de baixas temperaturas, a semana que vem vai ser gelada.
0: Até porque, Thiago, oficialmente o inverno começa agora no próximo domingo, né?
1: No próximo domingo.
0: Então se justifica tudo isso, né?
1: Ele já vai dar as caras.
0: É, já vai dar as caras aí, mostrando para que veio.
1: É, a gente vai ter uma passagem de uma frente fria agora, como a nossa jornalista mencionou. Na segunda-feira vem mais uma, né? Um pouco mais forte. E depois da chuva vem um frio, é o que tudo indica, é o frio mais forte até agora. Uma massa de ar polar que deve atravessar Santa Catarina e as menores temperaturas estão no centro dela, ela deve atravessar aqui o estado. Por isso que na semana que vem a gente deve ter temperaturas bem baixas aí.
0: Ok, muito bem. 8 horas, 20 minutinhos. Edson e Thiago agora com vocês e daqui a pouquinho destaque para o assunto, a pauta sobre política, onde o presidente Lula criticou a iniciativa dos Estados Unidos de impor novo tarifaço ao Brasil.
4: 8:20.
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1: 8 horas e 24 minutos. Nota de falecimento. A funerária em vida comunica o falecimento de Ana da Silva, ocorrido ontem com 83 anos. Está sendo velado na capela de Rio Negro. Seu sepultamento se dará hoje às 14h para o cemitério de Rio Negro. Funerária em vida comunicou com pesar o falecimento de Ana da Silva.
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0: 8 horas e 25 minutos pela Rede Nova de Comunicação e a temperatura está em 7 graus nesse instante. Muito bem, vamos em frente com o nosso programa agora. Já de imediato, vamos com a pauta de saúde e aquele quadro tradicional do nosso programa, que é o De Olho na Saúde de toda a quinta-feira. Priscila Fernandes, mais uma vez, né, conversa com o doutor Renato Gonçalves, hoje abordando o seguinte tema: perda da alegria, porque nada mais anima. Vamos entender? Vamos saber? Tá, então, a matéria, né, especial da Priscila Fernandes com o doutor Renato Gonçalves.
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16: Muita gente tem dito algo preocupante. Nada mais me anima como antes. Não é exatamente tristeza, mas também não é felicidade. É como se a vida tivesse perdido aquele brilho. E hoje, a gente vai falar exatamente sobre isso. A perda da alegria de viver. E mais importante, como reencontrá-la. E para nos ajudar nesse caminho, está conosco novamente o médico neurologista, Dr. Renato Gonçalves, a quem eu dou as boas-vindas, doutor.
17: Olá, Priscila. Olá, ouvintes. É sempre uma satisfação e uma alegria estar aqui com todos vocês.
16: Doutor, por que as pessoas perdem a alegria?
17: Excetuando-se aqueles casos de doença depressiva, Priscila, que merecem o tratamento apropriado, muita vez perde-se a alegria de viver porque deixa-se de viver com envolvimento e significado. Hoje, muitas pessoas estão sempre ocupadas, mas raramente estão verdadeiramente presentes no que fazem. Existe um conceito muito importante em psicologia que é chamado, numa palavra inglesa, flow, que significa fluxo. Esse estado emocional, psicológico, ocorre quando a pessoa está tão envolvida em uma atividade que o tempo passa sem perceber, a mente fica focada e ela se sente viva de verdade. Mas o que vemos hoje é diferente. As pessoas vivem distraídas, mas não envolvidas. Muito estímulo, pouca profundidade, sabe? E quando falta esse mergulho verdadeiro na vida, a alegria começa a desaparecer.
16: Então, pra gente entender, o problema não é a falta de prazer, é isso?
17: Muita vez até existe prazer, mas ele é superficial e isso não sustenta a alegria. Na psicologia positiva, existe um conceito de bem-estar que ele não depende só de se sentir bem. Ele se apoia em 5 grandes pilares que aqui iremos descrever. Quer ver? Quando a gente entende isso, tudo fica mais claro. Veja como isso funciona na vida real. Emoções positivas. Então são momentos de alegria, gratidão, leveza, como rir com alguém ou sentir prazer em um momento simples do dia. Isso dá um colorido à vida, Priscila. Um outro item, o segundo item, seria o envolvimento. É quando você está totalmente concentrado em algo, lendo, trabalhando, criando algo, e nem percebe o tempo passar. E isso pode ser extremamente prazeroso. O terceiro item seria as relações, são os vínculos verdadeiros. Ter com quem conversar, contar, dividir a sua vida. Não está na quantidade, viu? Está na qualidade. É ter alguém que realmente importa. O propósito é o quarto item. É sentir que a vida tem direção, que você faz algo com significado, seja no trabalho, na família ou ajudando alguém. E o quinto item, Priscila, seria realização. É perceber que você está avançando, está crescendo, melhorando, superando desafios. Agora veja o ponto principal. Quando esses elementos não estão presentes, a pessoa até se distrai, mas não se sente preenchida, porque distração não é alegria. E aqui entra um ponto profundo. Existem prazeres rápidos que passam e existem experiências profundas que transformam. Ligados esses sentimentos mais profundos, aprender a amar, construir, servir, se desenvolver, esses são os que realmente alimentam a mente e o coração. Sem isso, a vida perde o sentido e a alegria se esvai.
16: E como então está recuperando essa alegria na prática, doutor?
17: A alegria, Priscila, ela não volta de uma forma imediata, mas pode ser reconstruída. 3 práticas fundamentais aqui que eu vou deixar. Gratidão diária, ter atitude de gratidão, treinar o olhar para aquilo que já existe. Isso reorganiza a mente. Todos os dias a gente amanhece, né, e tem a luz do sol, ou se não tem a luz, mas tem o aquecimento dele, né? Quando as nuvens permitem, e quando a estação assim o permite também, né? Que maravilha, a gente ter uma estrela a brilhar o nosso caminho todos os dias, poder respirar ter o oxigênio gratuitamente, ainda o governo não quis taxar o oxigênio, né? Vamos respirar, tá livre. Contato com a natureza é outro item importante, ele reduz a ansiedade, melhora o humor, amplia assim a percepção da vida da gente. E o terceiro item são atos de bondade. Isso é estudado pela psicologia, não estou falando aqui de nada de religião. Atos de bondade ajudam a pessoa a gerar um tipo de satisfação mais profunda e duradoura. Mas existe algo que é até mais importante: voltar a se envolver com a vida, fazer menos no automático e mais com presença, porque a alegria não nasce só do prazer, ela nasce do significado que a gente dá à vida.
16: Estava pensando aqui, existe algo mais profundo do que a alegria?
17: Sim, existe algo mais estável e mais profundo. A gente chama num conceito filosófico de plenitude, e a própria psicologia já tem adotado esse conceito. É quando a pessoa vive alinhada com aquilo que realmente importa: seus valores, sua consciência, seu propósito de existir. E isso é poderoso, porque a alegria depende das circunstâncias, mas a plenitude não. Mesmo em momentos difíceis, quando a pessoa encontra sentido, ela não se sente vazia. E não há mudança silenciosa, mas impactante. A pessoa deixa de buscar apenas sentir-se bem e passa a buscar viver bem. Ela deixa de fugir do vazio e começa a preenchê-lo com significado. E com o tempo, algo acontece naturalmente. A alegria de viver, ela vai renascendo, não como uma euforia passageira, mas como algo mais duradouro, que aí a gente chama de plenitude.
16: Fica então essa reflexão sobre esse tema, e eu deixo para vocês nesse final do programa uma pergunta, uma reflexão pra gente, né, pra gente levar pro final de semana. Talvez a alegria ela não tenha ido embora, talvez ela só tenha perdido espaço, e ela volta quando a vida volta a ter sentido. É essa então a reflexão, o convite que eu deixo para você pensar sobre isso, pensar sobre a sua vida, a alegria na sua vida, fazendo então esses exercícios, essas reflexões que o Dr. Renato trouxe pra gente hoje, nessa quinta-feira, sobre a perda da alegria. Muito obrigada, doutor, por mais um programa, por mais uma reflexão. Até a próxima.
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0: Muito bem, são 8:33, 8:33 da manhã. Essa foi a matéria, né, da especial aí da nossa colega Priscila Fernandes, né, falando sobre o quadro De Olho na Saúde, né, com o doutor Renato Gonçalves, a perda da alegria, porque nada mais anima. E daqui a pouquinho outra matéria sobre saúde, agora falando sobre a visão. Daqui a pouquinho, né, vamos saber mais sobre o Junho Violeta, que faz um alerta para sinais e diagnóstico precoce da doença chamada ceratocone. Edson Thiago, agora é com vocês.
4: 8:33.
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9: O 8h39, aqui pela Rede Nova de Comunicação. Voltamos na sequência com a Priscila Fernandes, né? Trazendo mais um assunto da pauta de saúde hoje em âmbito local. Olha, o programa Bons Olhos Paraná entrega óculos para estudantes da rede pública de Rio Negro. Vamos então à matéria da Priscila.
10: Crianças e adolescentes do Rio Negro viveram um dia especial nesta quarta-feira. Cerca de 350 estudantes da rede pública receberam gratuitamente seus óculos por meio do programa Bons Olhos Paraná. Mais do que melhorar a visão, a iniciativa representa novas oportunidades para aprender e enxergar o mundo com mais clareza. A entrega aconteceu na Sociedade Recreativa União Fux, onde os alunos experimentaram e ajustaram as lentes. Os alunos atendidos são dos ensinos fundamental e médio, além dos matriculados na Escola Tia Polônia e na APAI, na faixa etária entre 6 e 17 anos. O evento teve a presença de autoridades, professores, estudantes e também familiares dos alunos.
11: Programa Bons Olhos, agora a gente vai conversar com o idealizador desse projeto, que é o ex-secretário de Assistência Social e Família, o Dr. Rogério Carboni, que está aqui hoje em Rio Negro para participar dessa entrega que é super importante, levando qualidade de vida para os nossos alunos rionegrenses.
12: Satisfação de estar aqui, uma oportunidade muito importante mesmo, um programa. Se imagina você fazer exame de acuidade visual em mais de 600 mil pessoas no estado do Paraná. Todas as crianças do ensino municipal, da rede municipal e estadual das escolas especializadas, aquelas que autorizaram, e que pena aquelas que não autorizaram, passaram por um exame de acuidade visual. Quase 400 óculos custeados pelo Fundo da Infância e da Adolescência. Produtos de qualidade, lentes antirreflexivas, informações de acetato. As crianças, elas nascem às vezes com problema de acuidade visual e vão descobrir isso na idade adulta. Penso que é normal não enxergar de perto ou de longe. Ficam pelejando, ficam com dificuldade extrema. Vai melhorar o IDEB, o rendimento escolar. Então o Rogério Carboni se tornou mais feliz, mais realizado com um programa tão fantástico. Agradeceu o nosso governador Ratinho Júnior, a nossa primeira-dama, Dona Luciana, a deliberação do Fundo da Infância, que vai custear tudo isso. Recurso público bom, aquele que chega na ponta e atende as pessoas. E hoje é a prova disso. Recurso público chegando, os impostos que são pagos pelos munícipes retornando em benefícios para todas as crianças e adolescentes aqui de Rio Negro.
11: E um ponto que é bem interessante é que foram atendidos a todos os alunos que acabaram aceitando participar pelo processo.
12: Exato. O Estatuto da Criança e Adolescente considera prioridade a proteção integral para todas as crianças e adolescentes, independente da sua classe social. Então, e atendeu a todos. É um programa que vem para atender toda a população escolar da rede municipal e estadual das escolas especializadas.
11: Prefeito Alessandro, hoje é um dia festivo para Rio Negro, um momento marcante que a gente está levando qualidade de vida para o aluno rionegrense.
13: Queria agradecer pela oportunidade. Sim, o governo do estado e a prefeitura e todos que trabalharam nisso, levando qualidade de vida, levando pessoas a serem mais dignas de muitas vezes cuidar do seu óculos, da sua visão, do seu entendimento. Então, um dia que marca a história de Rio Negro com os Bons Olhos Paraná. Uma entrega fantástica, pessoas que não, muitas vezes não sabiam que tinham essa situação e agora estão sendo privilegiadas e vão ser inseridas nesse nosso mundo conectado, muitas vezes agora através da visão.
10: No local, os estudantes realizaram a prova e o ajuste dos óculos, que possuem grau com lente antirreflexo e armação de acetato ou metal, o que garante conforto, durabilidade e qualidade visual para os estudantes. O programa é desenvolvido pela Secretaria de Estado do Desenvolvimento Social e Família, com recursos do Fundo de Infância e Adolescência e apoio do município de Rio Negro. A iniciativa contempla triagem nas escolas, consultas oftalmológicas, exames especializados e a distribuição gratuita dos óculos quando há necessidade. E o melhor, todos puderam escolher a cor e o formato da armação.
9: Muito bem, tá aí então a matéria da Priscila Fernandes, né? E esse trabalho aí que foi realizado ontem, né? Lá no município de Rio Negro, esse programa aí chamado Bons Olhos Paraná, que entregou óculos para estudantes da rede pública de ensino ali em Rio Negro, que vai trazer mais qualidade de vida, né? Para esses estudantes. Agora são 8h44, 8h44. Edson, Thiago, mais uma vez, intervalinho.
14: 8h44.
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0: E o encontro promovido pela empresa JTI, né, valorizando aí o trabalho das mulheres no campo. Vamos então à matéria da Priscila Fernandes.
1: Entre histórias de dedicação, trabalho e superação, cerca de 250 mulheres do meio rural participaram em Mafra de mais uma edição do Força Feminina em Campo. Promovido pela JTI, o encontro foi realizado no Clube Raízes da Tradição e reuniu produtoras rurais, especialistas e entidades parceiras em um dia voltado ao aprendizado, à troca de experiência e, principalmente, à valorização do papel da mulher no campo. A supervisora de projetos ESG, a Cirlei Klepel, vai falar pra gente um pouco desse evento que acontece durante todo esse dia aqui em Mafra.
2: Bom, o evento que a gente está preparando é especialmente para as mulheres produtoras integradas na JTI. Nós já estamos no oitavo evento, na oitava edição do Força Feminina em Campo. Esse evento, ele é preparado especialmente para as mulheres. Então a gente conta hoje com uma palestra principal, né, que é Mulheres, Suas Potencialidades, e oficinas após o almoço. Então a gente tem Beleza em Campo, né, que são o protagonista da mulher em se arrumar, a beleza dela expor, a saúde e o bem cuidado da mulher, que a gente vai ter uma oficina também. Tem a oficina com parceria com o Senar, que é da produção ao lucro, onde a gente comenta nos cuidados, na gestão da propriedade, como mulher ela é protagonista e muitas vezes das decisões da propriedade. E temos também a da EPAGRE, que é a ação Mulher em Ação, que aí conta um pouquinho mais do protagonismo da mulher, onde ela está sempre à frente de alguns negócios, da gestão dos cuidados com os filhos, na ajuda na decisão da propriedade e até em promover rendas extras à propriedade.
1: Esse olhar da empresa com a produtora é muito importante.
2: Para nós, sim. Como JTI, para a gente é muito importante dar esse empoderamento, essa valorização para a mulher do campo, né? Ela tem um papel principal dentro da propriedade e na comunidade, né? Ela muitas vezes é a porta-voz daquelas ações que a JTI faz em prol dela. Então a gente conta muito com as mulheres e a participação. A gente vem acompanhando também ao longo dos anos que todos os eventos que a JTI faz para o campo, a mulher é protagonista, ela vem, ela participa, ela está junto com a empresa. Então a gente vê isso um papel muito importante de valorizar a mulher.
1: Ao longo da programação, as participantes acompanharam palestras, oficinas e momentos de integração. Um dos destaques foi a palestra A Mulher e as Suas Potencialidades, ministrada por Elda Elaine, mestre em desenvolvimento regional e agronegócio. Momento emocionante. Temas como liderança, autoconhecimento e fortalecimento do protagonismo feminino estiveram entre os assuntos abordados. O encontro também contou com oficinas práticas e momentos de integração, conduzidos por especialistas e parceiros, abordando desde a qualidade de vida até aspectos técnicos da produção rural. E um momento emocionante desse dia voltado à mulher foi a palestra da Elda Elaine, ela que fez uma palestra emocionante pra gente, falando sobre as potencialidades da mulher. Inclusive, ela deu um depoimento dela. Eu queria que você contasse, pra quem não teve a honra de estar aqui hoje, um resumo, um pouquinho de que foi esse momento, esse encontro aqui hoje.
3: Primeiramente, eu quero cumprimentar a todos que nos acompanham na Rede Nova. Que prazer, que alegria estar aqui com vocês, ouvintes, internautas. E foi realmente um momento incrível, maravilhoso com a JTI, falando de mulher e suas potencialidades. Ou seja, quantos potenciais existem numa mulher, existe na sua família, no agronegócio, dentro e fora da porteira. Então falamos sobre a mulher que foi durante muito tempo vista apenas como do lar, mas a mulher ela foi muito além do lar. A mulher é dólar, ela é real, ela aprendeu a monetizar os seus talentos utilizando os seus potenciais. E eu procuro muito destacar na palestra o quanto a mulher tem potenciais e o quanto ela precisa utilizar esses potenciais. E compartilho muito das minhas vivências também, ou seja, do quanto eu era uma criança introvertida, insegura e que tive que também ser trabalhado, ou seja, quantas pessoas contribuíram. Eu sou a soma de muitas pessoas para estar hoje aqui falando. Sou uma mulher do agro, sou uma mulher do campo, mas sou uma mulher urbana, uma mulher da cidade também. Ou seja, mostra o quanto nós temos várias facetas, quantos são os nossos palcos, não é mesmo? E que a gente possa fazer o melhor em cada um deles.
1: Realizado pela primeira vez em Mafra, o Força Feminina em Campo transformou um dia comum em um momento especial de acolhimento, aprendizado e valorização. Desde o café da manhã, os brindes, as palestras, o almoço saboroso, tudo feito com muito carinho. Nesse dia, as produtoras rurais tiveram a oportunidade de se sentirem cuidadas, compartilhar experiências e fortalecer laços. Com a participação de parceiros como o Senar e a Ipagre, o encontro deixou uma mensagem que vai além da capacitação. Por trás de cada propriedade, há mulheres que cultivam sonhos, sustentam famílias e ajudam a construir comunidades. E é justamente reconhecendo essa força que o programa, que já impactou cerca de 4 mil mulheres nos três estados do Sul, segue semeando

0: Conhecimento, autoestima e protagonismo por onde passa.
1: Perfeito, 8 horas e 55 minutinhos agora. Temperatura nesse instante em 9 graus em Rio Mafra e na região. E agora vamos ali com o Thiago Skrensky trazendo uma matéria, uma notícia que interessa principalmente aos estudantes em nossa sintonia, em nossa audiência, com relação ao prazo para o pagamento da inscrição do Enem deste ano, não é mesmo, Thiago? Foi prorrogado, é isso?
2: Exato, Rômulo Fernando, o pagamento da taxa de inscrição do Enem, Exame Nacional do Ensino Médio 2026, foi prorrogado até a próxima segunda-feira, dia 22 de junho. A informação foi divulgada pelo Ministério da Educação na quarta-feira ontem, né, dia 17 de junho, dia que o prazo seria encerrado. A taxa de inscrição custa R$ 85,00 e a guia de recolhimento da União para pagar o valor é gerada na página enem.inep.gov.br/participante. O pagamento pode ser feito em qualquer banco, casa lotérica ou em aplicativos bancários, por Pix, cartão de crédito ou débito em conta corrente ou poupança. Segundo o MEC, a quitação da taxa é o que garante a participação dos candidatos não isentos no exame. A aplicação das provas do Enem 2026 acontece nos dias 8 a 15 de novembro. Acesso ao ensino superior. O resultado do exame permite que o candidato concorra a vagas em instituições de ensino superior por meio de programas federais. Pelo SISU, o Sistema de Seleção Unificada, o participante disputa o acesso a universidades públicas em todo o país. Ele pode também concorrer a bolsas integrais ou parciais de estudo em faculdades privadas com o ProUni, o Programa Universidade para Todos. E ainda, financiar a graduação na educação superior usando o FIES, o Fundo de Financiamento Estudantil. Outro destaque, os resultados individuais do exame podem ser aproveitados em processos seletivos de instituições portuguesas que têm convênio com o INEP, um instituto ligado ao MEC responsável pelo Enem. O exame também permite certificar a conclusão do ensino médio para os candidatos com 18 anos de idade completos e que alcançaram a pontuação mínima exigida. Rômulo Fernando.
1: Muito bem, obrigado, Thiago, pela informação. 8 horas e 58 minutinhos agora, 8h58. Vamos trazer aqui o André Luiz falando rapidamente aí sobre a seleção, sobre Copa do Mundo, né? E o estado aí, né, de saúde, né? Estado físico aí de Neymar, né? Neymar completou um mês sem jogar e ainda é dúvida se joga contra o Haiti ou não no próximo desafio da seleção brasileira. Vamos à matéria.
3: Com relação à seleção brasileira, hoje completa um mês que Neymar não joga, desde o dia 17 de maio, quando se contundiu na Vila Belmiro pelo Campeonato Brasileiro contra o Coritiba. A cautela tem sido a grande arma da comissão técnica da seleção brasileira e dificilmente o Neymar irá reunir condições até de ficar no banco de reservas para o jogo de sexta-feira, 21h30, horário de Brasília, contra o Haiti. Um assunto tomou conta do noticiário esportivo, o fato do técnico Ancelotti só ter divulgado, inclusive para os próprios jogadores, a escalação oficial do time apenas 3 horas antes do jogo, ou seja, na preleção, no hotel, antes de sair para o estádio New Jersey. Aí sim, o técnico falou sobre quem iria atuar na equipe titular que entraria em campo. Lateral Douglas Santos evitou falar do assunto.
4: Já tive muitos outros treinadores na Europa de que eles não passavam a escalação durante a semana ou até um dia antes do jogo para que todos pudessem estar preparados, né? Então, ele mostrou ali a equipe antes da gente sair para o estádio.
3: Da equipe de esportes da Rádio Nacional, André Luiz Mendes.
1: Muito bem, faltando um minutinho para as 9h, né? E ainda sobre Copa do Mundo, nós temos aqui o resultado, né? De alguns jogos, né? Que aconteceram. Então, nós temos aqui o resultado de Canadá e Bósnia e Herzegovina, que terminou em 1-1. Estados Unidos, né? Esse jogo aí, um dos primeiros jogos, foi 4-1. Mas também temos ainda o resultado aqui do jogo entre jogos de ontem, né? Uzbequistão e Colômbia, que terminou com a vitória da Colômbia em 3-1. Né? A Inglaterra venceu a Croácia por 4-2. A Austrália venceu a Jordânia por 3-1. Portugal e Congo terminou empatado a partida em 1-1. E Gana venceu então a seleção do Panamá por 1-0. Bem, hoje ainda temos confrontos entre a Tchequia e África do Sul. Também temos Suíça e Bósnia-Herzegovina,

0: Jogos marcados para hoje também, entre Canadá e Catar e o México e Coreia do Sul. Amanhã, Estados Unidos e Austrália, Escócia e Marrocos e a seleção do Brasil enfrentando o Haiti. 8:59, para ser mais exato, agora 9:00. Ficamos por aqui com o programa Canal Aberto. Amanhã a gente retorna às 8:00. Edson, Thiago, bom trabalho para vocês e até a próxima edição do programa Canal Aberto.
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2: 98.
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0: vamos juntos, vamos nessa, bom demais ter a sua companhia. Seja muito bem-vindo, seja muito bem-vinda. É aqui no São da Nova, para todo o Planalto Norte Catarinense, para todo o sul do Paraná, mais ouvida, mais curtida, mais potente do seu rádio. Para todo o Planalto Norte Catarinense, Suzão do Paraná, só da nós. 9 graus de temperatura nesse momento aqui no Castelinho da Comunicação, 84% umidade relativa do ar, ventos de 10 km por hora. Lembrando, hoje dia da imigração japonesa e também dia do químico. 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Para você que tá aí no trabalho, galera do comércio local, grande abraço, uma boa quinta-feira, 18 de junho. Para você que tá levando também a Nova de carona, um grande abraço, obrigado pela carona, pela companhia. Você que tá na boa, você que tá legal, você que tá de férias, você que tá descansando. Você que tá aí no pós-cirúrgico, bom descanso, que Deus possa restabelecer também aí a sua saúde, né? Você que tá na busca do emprego, que o emprego, as portas do emprego se abram aí para você, com certeza. E que essa, realmente, essa quinta-feira, seus sonhos possam se realizar aí, tá bom? E nós estaremos aqui, claro, no palco da vida, para lhe aplaudir de pé. 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
2: Uma pequena homenagem a uma grande referência para mim, Nando Reis.

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14: O Castarinho da Comunicação, 9 graus.
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19: Fala, turma, tudo bem? Sandro Barcelos chegando, trazendo informações do Boletim da Copa pra você nesta quinta-feira. Graças a Deus, hoje é dia 18 de junho. O ex-técnico da seleção brasileira, Carlos Alberto Parreira, está internado no Hospital Samaritano na Barra da Tijuca, zona oeste do Rio de Janeiro. A unidade confirmou nesta terça-feira a internação do ídolo brasileiro, mas não divulgou informações sobre o seu estado de saúde. O ex-treinador Carlos Alberto Parreira, 80 anos, luta anos contra um linfoma de Hodgkin, tipo de câncer que se origina no sistema linfático, um conjunto composto por órgãos e tecidos que produzem as células responsáveis pela imunidade e vasos que conduzem essas células através do corpo. Melhoras aí ao nosso técnico Carlos Alberto Parreira. Gente, o nosso Boletim da Copa volta daqui a pouquinho aqui na programação.
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14: 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Vamos lá para o WhatsApp da Nova, lembrando que hoje tem uma das promoções mais esperadas e mais gostosas do rádio, né? 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

0: Lembrando que hoje tem o bolo de... O bolo trufado de sonho de valsa. Não esqueça, palavra área VIP e a sua participação pro Whats da Nova. No 36423955, tá bom? Venha participar aí com a gente na manhã dessa quinta-feira, que é sempre legal, importante, bom demais ter você com a gente, tá bom? A Thalita Franciele Vanderbrook tá ligadona com a gente aqui no Som da Nova. Ótima quinta-feira pra vocês, obrigado pela companhia, na mais que poderosa. Nova. Tudo de bom. Bom dia, Tiagão Kowalski, bom Chiru, tamo por casa com o rádio estralando, né? Uma quinta-feira abençoada, valeu Kowalski, tamo junto na grande audiência do rádio aí, meu garoto. Um abraço aí pro Edson da IMAC. Alô, Nellington, como é que você tá, meu parceiro velho? Lideuzinho, abraço pra você, meu irmão. Obrigadão pela companhia aí, tá bom? Tá jogando bola ou vai... Tá de folia aí de novo aí, viu? Aquela vaguinha na sexta show lá, pia velho. Ai, fala, Thiago, beleza? Aqui é o Fábio de Itaiópolis. Bacana ter você aí na Nova, garoto. Valeu, valeu, Fábio. Um abraço pra toda a galera de Itaiópolis. Estão ligados com a gente aí no Som da Nova, tudo de bom. Ah, o Felipe Roberto de Oliveira também tá ligadão aí na 104,5. Tudo de bom, meu garotinho. Nós. Bom dia, Thiago, tudo bom? Rafael Carlos Schelbau, e tá ligadão aí também. Obrigado pela sintonia, tudo de bom. Bom dia, abençoado dia pra vocês aí na rádio. Beijinho pra filhota Brenda, tá debaixo das cobertas. Levanta, menina, é Rosane Unger. Ô, Brenda, não vou falar pra você que é ruim, que é bom ficar debaixo das cobertas, né? Pela manhã, num friozinho desse, parece que a coberta diz assim, vem, né? A cama parece diz assim, venha. Venha. Ai, é bom demais, né? Bom dia, o Valdemar Nízer aí do Campo da Lança, tá ligadão com a gente aí também no Som da Nova, tudo de bom. Jussara Terezinha Padilha também confirmando aí a sintonia, obrigado pela companhia também aqui no Som Bacana da Nova.
1: Aê, Tiagão, bom dia, área VIP.
0: Ô, Tiagão, filho, diga,
1: eu perdi ontem, o Arildo, eu perdi ontem uma correntinha com a Nossa Senhora das Graças e uma cruzinha embaixo, aqui no centro de Mafra. Ô, Tiagão, se alguém achou ou quer encontrar, se puder me devolver, claro, eu agradeço, pois a mesma é um valor sentimental mesmo, sabe, Tiagão? Claro. São 8 anos ela no pescoço aí e acabei perdendo. Tiagão, manda abraço pros meus amigos aí, pra vocês da Nova e pra todo mundo que tá na escuta.
0: Valeu.
1: Foi, Tiagão. E quem puder, quem encontrar ou encontrou, favor trazer aqui na Casa da Cultura. Entregar para Arildo Gomes. Falou, Tiagão, um abraço aí. Fui, cê vemos por aí, meu jovem. Abraço pra minha esposa Marli.
0: Valeu, irmão, é a correntinha da Virgem da Conceição, né? Tomara que a gente possa encontrar aí a correntinha do Arildo, que principalmente o valor sentimental, né, meu irmão? Tomara que o pessoal possa encontrar aí na City e levar na Casa da Cultura pra você lá. Tá bom, pia velho? Analita, bom dia, Thiago, tudo bem? Coloca no sorteio. Quero comemorar com as crianças hoje. Hoje tem entrega do boletim na escola. Jonas fala que é dia de ir dormir mais cedo. Entrega dos boletins. Sempre o coração bate um pouco mais forte, né? Ai, ai. Tempo meu na escola, se a mãe chegasse com um sorriso na face, beleza. Se chegasse com cara enferruscada e falasse assim, Thiago, vai pro quarto, era feia a pegada. Um abraço, pessoal, da KGB Confecções. É a Daniela Colasso Fernandes, pessoal da KGB, um abraço pra vocês. Obrigado pela companhia aqui no Som da Nova. Bom dia, Thiago, passando para confirmar a audiência. Quero participar do bolo aí desse programa maravilhoso, Hora VIP com o Thiagão. É a Romilda Anitta dos Santos. Urro! Beijo, minha queridona. Josefa Mendes, também com a gente aí no Som da Nova. Elisa Pereira tá por aqui também. Andriele Cardoso, confirmando sintonia. Bacana ter vocês com a gente aí no Som da Nova. Um abraço para Maria Colas também por aqui, né? Bom dia, Thiago. Um abraço para minha mãe, a Ana Rubiani. Ela sempre tá ligada, ouvindo a melhor da cidade. Valeu, Jennifer. Tá entregue o recadão aí, tudo de bom. Obrigado pela sintonia. O Maurício Ribeiro tá ligadão aí também no Som da Nova. Suzana Kohler por aqui também. Obrigado pela companhia. A Anne Rodrigues também confirmando sintonia. A Rita Antunes Koch por aqui. Franciele também confirmando aí sintonia. A Marlene Arbigal Stock Schneider tá com a gente também no Som da Nova. O Edson Jubinski de Oliveira. Abraço, garotinho. A Caroline Emerec Ribeiro participando com a gente aí também, tudo de bom. Emanuele Aparecida Fleischmann com a gente também no Som da Nova. Lourdes Terres do Seminário tá ligadinha também na 104,5, tudo de bom. Obrigado pela companhia também aqui no Som da Nova. A ex-Maria Antônia Pivovar com a gente também na 104,5, tudo de bom. Obrigado pela sintonia também, né? Deixa eu ver quem mais aqui rapidinho, às 9h31. O que que tá dando aqui no meu WhatsApp? Tá pulando, bicho véi. Ah, deixa eu ver aqui se eu me encontro com ele aqui agora. Ah, cadê você? Ah, agora vai. Ah, o tio Correia e a criançada estão ligados aí com a gente também no Som da Nova, né, tio Correia? Obrigado pela sintonia, seja bem-vindo aí também no Som da Nova, tá bom?
2: Ai, ai, ai, agora vai.
0: Oi, Liliane Soares, por aqui, Jane Patrícia Lacerda, também confirmando aí a sintonia, tudo de bom. Obrigado pela companhia também.
3: Dia, Thiago, aqui é o Lucas Guilherme, eu quero que você me coloque no sorteio do bolo.
0: Claro, filho, tudo de bom. Yasmin da Cruz, confirmando sintonia também. A Suzy e a Marcele acompanhando a área VIP. Estão participando com a gente também, né, Suzy? Marcele, beijo pra você, meu anjo. Flávio Schwentner, tá ligadão também aí no Som da Nova, Doroteia Ribeiro. É, o Ricardo de Oliveira, Butiazão do Lajeado, só dá. Tudo é bom, obrigado pela sintonia. A Elaine Terezinha da Silveira também, confirmando aí sintonia. Obrigado pela companhia com a gente. Terezinha Leffel por aqui também. Isabel Gonçalves, né, Isabel? Obrigado pela sintonia também aqui na programação aí da Nova. Tá bom? Tudo de bom! Bom dia, ótima quinta-feira! É, a Viviane Martins, Buteados da Borda, adoro o programa! Seja bem-vinda! Camille Krichansky por aqui também tá com a gente em 104,5. Clementino Kozakiewski. Eu falei que numa próxima reencarnação, se existir, eu quero que o meu nome seja Clementino Kozakiewski. Abraço, meu queridão.
4: Bom dia, bom dia, bom dia, Thiago. Tudo bem com meu querido?
0: Queridona.
4: Passando para desejar uma ótima quinta-feira abençoada para todos vocês da rádio, para todos que estão na escuta. E um abraço, Thiago.
0: Abraço. Beleza?
4: Aravip, me coloca no sorteio, Thiago. Um abraço.
0: Claro, meu amor. Um beijo, Andréia. Obrigado pela sintonia. Seja bem-vindo aqui na Nova. Rapidinho agora, tá chegando os áudios aí. Ora, hoje eu tô mais perdido que banana na boca de banguela aqui nesse...
5: Bom dia, bom dia. Yeah. É a Vanderlei de Rio Negro.
0: Vanderlei.
5: Quero participar aí do sorteio do bolo aí. Pra que nós ganhamos, né?
0: Claro.
5: Tenha um excelente dia aí.
0: Obrigado, um abraço pra vocês aí também, tá bom? Obrigado pela sintonia aqui no Som da Nova. Edson Evandro Santos, tá ligadão com a gente aí também. Ótima quinta-feira a todos, a Maria Rita Gomes, no Som da Nova. O Bruno de Lima, tá por aí também, né, Brunão? A Evelyn Cristine Meira, confirmando sintonia também. Obrigado pela companhia. A Camille Slompeski Kalinowski, também tá ligada aqui no Som da Nova. Fala, meu craque, marcando audiência. Quero participar do sorteio do nosso querido padeiro. Tamo junto, Alex Roots, também conhecido como Rutinho. Como é que você tá, meu craque? Então, padeirinha abriu a mão, pia. Hercule. Abraço pra você e tudo bom. Oi, Lúcia Pereira, tá ligada com a gente aí também no Som da Nova, né? Obrigado pela sintonia também. Roseli, tudo bem, querida? Manda abraço aí pro Haroldo Jefferson e o Sheilon, é isso? É o Pablo Henrique, toca a música aí do Chico Mineiro. Ai, olha. Fui eu e o Chico Mineiro. Isso aí é muito. Jussara de Ávila também confirmando aí sintonia, tudo de bom. Verenice Magalhães, o Som da Nova. Obrigado pela companhia também aí, tá bom? Ariane Cardoso, abraço para todos aí da creche Nossa Senhora das Graças. Deus abençoe as nossas crianças. Deus abençoe hoje e sempre, né? Tio Agui por aí também, 104,5, né, Tio Agui? Abraço, meu garoto, Tribão. A Ana Caroline Vanessa, que com a gente aí também no Som da Nova. Bacana ter vocês aqui com a gente. É, quero participar do sorteio do Bolo da Casa das Delícias. Ótima quinta-feira, Cíntia Machado Cames. Obrigado, Cíntia, pela sintonia também aí no Som da Nova. A Genine Fátima Chorney, família Chorney aí com a gente também. Tudo de bom. Vamos lá, daqui a pouquinho tem mais. Pela Tábua. 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Volto já.
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5: 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O WhatsApp da Nova no 3642-3955. Lembrando que hoje tem bolo trufado de sonho de valsa, apresentão aí da panificadora Casa das Delícias. Não esquece, palavra Área VIP e a sua mensagem pro WhatsApp da Nova no 3642-3955. Elita Neuekel, tá por aqui com a gente no Som da Nova, né, Piazinho? Um grande abraço. Obrigadão aí pela sintonia, tá bom? Graça.
6: Oi, Tiago, tudo bem?
5: E aí?
6: Área VIP, me coloque no sorteio. Sou a Graça Aparecida Batista Eck. Um abraço, que Deus te abençoe.
5: Amém, Graça. Deus abençoe nós e o mundo inteiro. Hein? Bom dia, Tiago Escrença, escutando Área VIP. Coloque no sorteio, viu? Tô doando um filhote de gatinha. Quem quiser entrar em contato comigo aí no 99758-5925. Tamo doando aí. Olha a gatinha branca lá. Pior é o Billy vendo o gato na foto ali, né, Billy? Quem segura? Billy. Vai. Quem sabe aparece um coração generoso aí, né, Francisco? Rildo, Paulo Carvalho, tá ligadão com a gente também, a Sandy Kickler, sempre aí confirmando a sintonia também, Marlito Eudoro, né? Tiago, manda beijão pro meu filho Noah, que amanhã vai completar 3 aninhos de vida. Mamãe te ama demais. Buzinaço pra turma aí da Marmoraria Agiliza. Opa! Valeu, um abraço pra vocês. Felicidades aí pro Noah, né? Amanhã, 3 aninhos. Que Deus abençoe sempre, né? Essa data se repita por muitos e muitos anos. Muita saúde aí pra esse anjo, tá bom? Nazaré Pires Martins Spalt, na audiência aí da Nova. Obrigado pela companhia também. Seja bem-vindo aqui com a gente. Tudo de bom, né? Oi, Esperança. Quando a Esperança participa aqui da rádio, me renovam as esperanças. Saudações corintianas, Esperança. Estamos invicto por enquanto no tempo de Copa. Não estamos jogando, né, Esperança? Estamos invictos.
7: Bom dia, Tiagueira. Como é que você tá, seu boca de litro?
5: Credo.
7: Tava meio que nem outro, meio escondidão.
5: Pois é, o que deu, amigo?
7: Mas tá tudo desligado, né?

0: Só ouvir, homem.
1: Ah,
0: Só não já devo mandar mensagem
1: não
0: mesmo.
1: sei, não.
0: É, coloca meu nome no sorteio aí, era VIP, né? Ganhar
1: Bebadarada.
0: esse bolo aí, comer com a mulher em casa. Ah!
1: Tropa de sem
0: É, manda um
1: vergonha.
0: beijo pra ela lá. Tá em casa lá, beijo pro meu filho.
1: É.
0: A sogra lá tá bem louca. Toca o Amado Batista pra ela lá.
1: Ai.
0: Todo dia, homem. Todo dia ela levanta cedo.
1: É.
0: Escuta, Thiagão.
1: Opa, que coisa
0: Falei, meu
1: boa.
0: Deus, abandone?
1: Aí, ó. Aí é
0: Beijo,
1: bonito.
0: zagueira. Coloca o meu nome no sorteio e ganha esse bolo, hein?
1: Valeu,
0: Valeu,
1: tiozinho.
0: guri.
1: Abraço, meu queridão. Abraço aí pra sogra do Juan, que todo dia cedo ligando na nova pra escutar o Thiagão, hein? Aí é bonito. José Iranel Xavier tá ligadão aí com a gente também no Som da Nova. Alô, Thiagão. Wellington de Souza, nosso controlador de tráfego, também ligado aí no Som da Nova. Thiagão, aqui é o Rony da Silveira, a melhor programação com o melhor comunicador. Ah, não, elogiou nós aqui, tem preferência, né, Rony? Elogiou nós, mesmo que seja mentira, o ouvinte sai na frente. Jefferson Moreira também tá ligadão aí, né, Jeff? No Som da Nova, nossos amigos aí da Mecanicar, serviços automotivos, pesada estralando ali na Restinga Nova aí. Jeff, abraço para toda a equipe aí. Tio Nátio, vontade de pegar o tio Nátio e fincar a monorinha dele, né, tio Nátio? Ai, ai. Bom dia, Thiago. Olha agora, além de te ouvir, tô te vendo. Mas olha, já tá liberado as imagens das câmeras aí, o pessoal aqui da Nova. Já tá liberado lá no Nova Play TV? É mesmo? Mas como é que vocês não me contam um troço desse? Mas olha, tinha que ter passado a maquiagem aí para vocês verem a gente também, né? Em breve, ainda estamos em caráter experimental lá no Nova Play que agora vai ser TV também, né? É uma novidade aqui da Rede Nova de Comunicação para a Rádio Nova Era. Além de vocês nos ouvirem, vocês também vão poder nos ver, né? Então vai ser bem bacana, bem legal também. Acesse lá o Nova Play TV. E eu acho que o pessoal vai poder nos assistir um pouquinho lá, inclusive, também, né? Se o pessoal me avisa aí que eu nem a maquiagem não passei hoje, né? Nem a maquiagem não passei hoje.
2: Bom dia, Thiago. Aqui é a Janine Martins. Gostaria de participar do sorteio. Eu quero mandar um abração para minha amiga lá de São Lourenço, a Eliane, para minha família Martins, que sempre está na escuta, para meus filhos, Cauã, Camille e Guilherme, e para o meu grande amor, João Elísio. Valeu, Thiago. Uma ótima
1: Beleza.
2: quinta-feira para você e a todos que estão na escuta.
1: Olha,
2: Abraço.
1: abraço, Jani. Abraço pra família aí também. Pro seu mozão. Obrigado pela sintonia de vocês aqui no Som da Nova. Bom? Tudo de bom. É, um dia abençoado por Deus para você e toda a equipe da melhora. O Everton Ricardo de Oliveira. Valeu, meu irmão. Um abraço. A Valéria Cordeiro por aqui também no Som da Nova. Obrigado pela sintonia. O Júnior lá do supermercado Barcelona na Lapa. Pessoal sempre ligado aí também, né? O Som da Nova. Obrigado pela sintonia de vocês aí. Bom, Andréia Skitaiki com a gente também, né? O Álvaro Albrecht por aí com a gente. A Lúcia Filuchaque, também confirmando aí, sintonia, tudo de bom. Crislaine Carvalho, Thiago Frio, coloca no sorteio para tomar um cafezinho quentinho com bolo à tarde, é bom demais, é bom demais. Eita! Bom dia, que seu dia seja repleto de muitas bênçãos. Silmara Peters Pollack com a gente também, seja bem-vindo aqui na Nova. Caroline Schmidt Becker também confirmando aí, sintonia, tudo de bom, né? A Jennifer Vitória Weber Mendes, Franciele Luiz, também sempre aqui no Som da Nova. Estamos à escuta aqui no Boteado Lajeado. Simone de Jesus Schermack de Carvalho. Tá ligada com a gente aí também, tudo de bom. A Angelita Evangelista Ribeiro confirmando sintonia também. Manda abraço aí pra galera do Marcos Veículos. Pessoal que estão ligado com a gente lá no Vitinho aí. Um abraço para vocês, toda a equipe, né? Obrigado pela sintonia também aí no Som da Nova. Silen Rodrigues, por aqui com a gente também. A Marli Bonifácio Gerber, mandando abraço aí para toda a galera da rádio. É, Thiago, tudo certinho? Um abraço para a galera aí da Jaque Confecção, Jaque Andriele e Elaine e também o André, tá bom? Elizabeth que tá mandando, valeu. Um abraço carinhoso para vocês aí. Juscelino Bigaus também tá com a gente aí no Som da Nova. Bacana. bacana ter vocês aqui na 104,5, tá bom? Obrigado pela sintonia, tudo de bom.
3: Fala aí, Tiagueira, como é que tá o senhor? Seu boca de litro, bicho, mais jaguara.
1: Esse é o bêbado.
3: Ah, essa nova era é o que liga, né, cara? Agora dá pra dizer que eu te vi no rádio. Aí sim, hein?
1: Aí, ó.
3: Só faz favor, né? Lavar essa cara aí, lavar essa cara antes de trabalhar.
1: Aí.
3: Tirar as ramelas e o babo do canto da boca.
1: Então?
3: E para de beber tanto, pia. Aí, ó, meu Deus do céu, que a cara parece um bordog. O homem está irreconhecível.
1: É.
3: Mais feio que tombo com as mãos no bolso. Seu bucho, velho.
1: Olha pra você.
3: E põe nós no sorteio desse bolo trufado aí, que se nós ganhar, eu vou aí na rádio, quero ter trunfado de pau.
1: É.
3: Sem vergonha.
1: Se liga, rapaz. O pessoal tá perguntando se eu tô lidando com abelha, se eu virei um apicultor. Pare de ficar me chateando. Pare.
4: Bom dia, Thiago.
1: Oi.
4: Programa Área VIP.
1: Oi.
4: Deus abençoe nosso dia, filho.
1: Amém.
4: Sejamos iluminados pela luz do Espírito Santo.
1: Amém.
4: Coloque meu nome no sorteio, Maria Aparecida dos Santos.
1: Amém. Tudo de bom, que Deus abençoe, né?
5: Bom dia, Thiagão. Oi. Tudo bem?
1: Tudo bem.
5: Me coloca no sorteio aí, tá?
1: É.
5: E Deus abençoe todos que estão na escuta aí. Um ótimo dia. Meu nome é Juscelia Aparecida Lourenço.
1: Boa, Juscelia. Tudo de bom, querida?
6: Fala, Thiago. Bom dia, meu amigo. Aqui é o Adriel Martins.
1: Bom, filho.
6: Ótimo dia pra você. Todo mundo que tá na escuta. Deus abençoe. Bom dia a todo mundo.
1: Amém.
6: Manda um abraço pra minha esposa Day, meus filhos Carla e Rian. E bora que bora.
1: Bora.
6: Quintou, véspera de sexta.
1: Vamos.
6: É nóis. Área VIP, coloca o meu nome no sorteio.
1: Beleza. Não vai falar palavrão aí, pela chácara.
7: Oi, Thiago. Tudo bom?
1: Tudo bem.
7: Área VIP, que de você. Manda Rita Antunes, escola aí trabalhar. Mandando áudio aí, em horário de serviço.
1: Sai fora. Esse piada chácara é uma lenda viva. Daqui a pouquinho tem mais aqui na Nova. Daqui a pouquinho tem o bloco aí da sua hora, você dominando a Nova até às 11 horas da manhã. Vamos lá.

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2: 10 horas e 8 minutinhos, nota de falecimento. Funerária em vida comunica o falecimento de Ana da Silva, ocorrido ontem com 83 anos. Está sendo velada na Capela de Rio Negro. Seu sepultamento se dará hoje às 2 da tarde para o cemitério de Rio Negro. Funerária em vida comunicou com pesar o falecimento de Ana da Silva.
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8: 10:09. 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
2: Muito bem, prazerzão sempre inenarrável poder estar junto com você na manhã desta quinta-feira, dia 18 de junho, ano 2026. Termômetros marcando nesse momento 11 graus aí de temperatura. 77% umidade relativa do ar, ventos de 11 quilômetros por hora. 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Até às 11 você domina a programação da Nova. 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
2: Não esqueça lá, palavra área VIP e a sua participação para o WhatsApp da Nova no 3642-3955. Deixa eu só lembrar, né, gente? Participe, vocês estão no nosso sorteador, tá? Todo mundo tá concorrendo, claro, quem participar, mas a gente não consegue atender todo mundo, ler a mensagem de todo mundo, tá bom? Mas vocês estão participando, combinado? Participa aí, uma vez só, a participação já está valendo no 3642-3955. Estou aí esperando a sua participação. A sua hora já tem Blitz da Nova, é uma das mais tocadas aí nas rádios. 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
11: 10 e 12.
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0: essa hora até as 11 horas da manhã. 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
5: No Castelinho da Comunicação, 11 graus.
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1: É, chegando dentro da sua hora, o Modão da Nova, um dos momentos mais esperados, mais pedidos pelo nosso grande público. Aquelas que não tocam mais em rádio, é o Modão da Nova. 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
1: Sammy Rico na Nova.

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6: E essa quinta-feira o sol e o frio ainda predominam em Santa Catarina. No decorrer do dia, aumento de nuvens no estado e mais fechado à noite. Temperatura baixa com máximas de 15 a 21 graus. Vento sul a nordeste fraco a moderado com rajadas de 50 a 70 km por hora a partir da tarde no extremo oeste ao litoral sul. Sistema uma massa de ar frio e seco que desloca-se para o oceano. E o Cavado, uma região aí de baixa pressão, atua no oeste da região sul do país. Nesse momento aqui no Castelinho da Comunicação, termômetros marcam 12 graus.
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1: 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Whats da Nova, rapidinho no 3642-3955. Você participando com a gente na manhã desta quinta-feira. Eita, coisa boa! A grande audiência da Nova, mais uma vez, essa manhã maravilhosa. 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Palavra era VIP, a sua participação no 3642-3955.
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1: Oi, Marli Kickler, tá ligada com a gente? Ana Carolina também, né? E no som da Nova. Ellen, a Ellen que é o Viniquita com o Elton John. A Nova toca o que você gosta.
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1: Tudo de bom, queridona. Sidney Aparecida Furman da Silveira, ligada com a gente também aí no som da Nova. Obrigado pela sintonia. Joslaine Bicheski Manchinho, tá com a gente aí também no som da Nova. Bacana ter vocês aí com a gente. O Victor Batista da Costa, sempre aí também no som da Nova, né, filho? Daria Alves, por aqui também, seja bem-vinda na Nova. Samuel Davi Amorim, confirmando audiência também. Bom dia, Thiago, sempre na audiência. Adilson Luiz Ribeiro, o Formigão. Como é que você tá, Piazinho? Abraço. Tudo de bom. Lonival Miguel com a gente aí também no som da Nova. Isabelle por aqui, o Davi Krasinski também aí com a gente, né? Grande abraço, obrigado pela companhia também aí na 104,5. Tá bom, Luizinho?
3: Ô, bom dia, Piazito. Aí, sossegadito?
1: Bom.
3: Ô, Thiago, velho.
1: Diga, filho.
3: Põe meu nome no sorteio aí, Valdecir aí. Põe meu nome no sorteio aí, do Daria VIP aí, ganhar alguma coisita aí.
1: É.
3: Beleza? Grande abraço. Até mais.
1: Ganha uma coisita, dizer. Oi, Cleide Marquardt, ligada na Nova, Janete Franco, por aqui também, obrigado pela companhia. Elvis Ribeiro. Exílio, o Exílio, né? Jalustk, também tá confirmando aí, sintonia, Matheus Goldstein, ligadão aí também no som da Nova.
4: Área VIP, me coloca seu boca de litro nesse sorteio, então comer esse bolo.
1: É, que tá de polícia.
4: Manda um alô para nós aí, meu garoto,
1: fincar
4: para
1: minha novido, esposa, rapaz.
4: Juraci, para todos os ouvintes que estão na sintonia. Mas agora tá ficando bom, né? De escutar a rádio ainda levemos, meu piá. Beleza, um abraço. Quem fala é o Sidney Ferreira, mais conhecido por Gaúcho. Belê, garoto.
1: Belê, gurizinho. Nós. A Leoni Vichinheski, com a gente aí também no som da Nova, pessoal lá da sede campestre. Aí, Diegão, como é que você tá, meu garoto? Abraço. Thiago aqui, hoje nem de Itaiópolis. Manda um abraço para todos os amigos ouvintes aqui de Itaiópolis e Mafra. Tamo de pé na patrola. Abração, Deus te abençoe. Sempre ligado na Nova, adoro aí a programação. A minha irmã Kátia Muniz, também a locutora da Rádio 101,5 do Padre Reginaldo. Olha que legal. É, a Rádio Clube FM de Curitiba, a irmã dele. A Kátia é tua irmã, cara. Oi, Dinei, que bacana, cara. Legal, a Kátia Muniz. Conheço. Legal, que Deus abençoe sempre a jornada dela lá também na clube, né? Tá bom, gurizinho? Legal, cara, que bacana. Show de bola aí, né? É, bom dia, aqui é o Matheus e o Felipe aqui do bairro Alto. Falei pro Felipe parar de... cabritar aí. Pro Vierufo parar de esticar o couro aí, beleza? Tamo junto, valeu. Abraço pra vocês aí, tudo de bom. Obrigado pela sintonia aí no som da Nova.
5: Bom dia, Thiago. Manda um abraço aí pra Abelar Batista da Cruz e o seu Gabriel Alves da Cruz, que gaseou a escola hoje pra vir ajudar o pai a fazer um fogão.
1: Ó.
5: Aí, imagine eu comendo aquele bolo, sentado do lado desse fogão, tomando mate. Manda um abraço aí pro meu filhinho, Gabriel. Até mais.
1: Valeu, Abelar. Abraço pra você, pro pequeno Gabriel. Ô, tá bonito ali, cara. É tudo de bom, né? Um bolinho de trufado de sonho de Varsa. Ai, já. Tá participando aí, pia véi, tá bom? Beijão no filhão aí também. Tudo bom.
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1: É, vocês estão bem saidinho hoje, né, Fabião? O senhor tá bem saidinho hoje, né?
7: Olá, Tiagão. Bom dia, bom dia. Tiaguinho confirmando audiência aí.
1: Diga.
7: Só hoje que conseguiu mandar mensagem na rádio, mas tá, nós estamos ouvindo desde segunda-feira. Pose. Já dá o buzinaço precisado da ração no grupo GPS. Positivo, Tiagão?
1: Positiva.
7: E dá um tapa no mingau lá, aquele pela-saco.
1: É.
7: Positiva, tá em casa de moio.
1: Eita. Tá lá o mingau, o que aconteceu com o mingau?
7: E quem não gostou que me procure.
1: Ah. Ô, mingau, o que aconteceu, velho? De tanto nós falar pra ele que nesse mingau vai banana. Tá meio aborrecido, bicho velho lá. Mas olha. Melhoras aí, tia velho. Deus abençoe.
8: Fala, Tiagão. Bom dia.
1: Diga.
8: Que vontade de cantar essa música aí da trilha.
1: Cante.
8: Um abraço. Tudo de bom.
1: Valeu, Fabinho. Isso aqui é San Marino. Mas, ah, nós vamos fazer um bloco aqui na rádio Peça Cantando. E o povo vai cantar aqui nas ondas da Nova. Ou a gente arrebenta na audiência ou dá um mês fecha a nossa rádio. Bom dia, Thiago. Adriana Maria Fux. Abençoado dia de trabalho para meu esposo e filho. Estão trabalhando na Auto Center Avenida e ligados aí na Nova. Valeu, Adriana. Um abraço para vocês, para a galera aí do comércio, né, em geral. Estão ligados sempre aí no som da Nova.
9: Bom dia, Thiago. Tudo bem com você? Tudo tranquilo? Um abraço para você, Thiago. Um abraço a todos os ouvintes que curtem a rádio FM Nova Era de Mafra. Um abraço a todos, Thiago. E um abraço para você. Tudo de bom.
1: Você vai levar um tapinha hoje, Nano. Pronto. É o que você merece hoje. Tá bom, Nano? Torcedor vascaíno, tá ligadão aí também, estralando o som da Nova em 104,5. Tudo de bom. Bom dia, estamos aqui na Vila Nova. Eliane Krasinski também tá ligada com a gente, seja bem-vinda. Obrigado pela sintonia também aí, tá bom? Bom dia, Thiago, bom trabalho. A Maria Green da Restinga, quero bolo, participando. Oi, Silene de Oliveira, só um bolo pra adoçar a vida e bolo bom, né? Oi, Maria Clarice Androchechen, também aqui do São da Nova, na grande audiência da manhã desta quinta-feira. Suzana Leal de Lima, também com a gente aqui no São da Nova. Bacana ter vocês aí com a gente. Obrigado pela sintonia, tá bom? Fala, compadre, estamos na escuta aqui no mercado. Eu, Ricardo e a Neguinha lá na cozinha. Só da Nova aqui no MF. Valeu, compadre, vem. Abraço, gurizinho. Bom dia, locutor José Alicindo Schneider, bairro Alto. Também no som bacana ainda Nova. Tudo de bom. Dá tempo de mais um? Câmbio.
10: Ô, Thiago. Bom dia aí.
1: Oi.
10: Tá dando dó aqui do bicho velho. Pera aí.
1: O que foi?
10: Pô, deu dó de verdade. Agora acho que todo mundo vai se comover.
1: O que foi?
10: Ô, velho, fala aí o que. O Rio tá chorando.
1: O que foi,
11: ô, Thiago.
1: O que foi, Ju?
11: Eu não aguento mais ser sacaneado por vocês. Cara, eu não sei o que eu fiz, cara. Vocês só avacalham comigo, cara.
10: Pare isso aí, Thiago. Eu tô chorando, Thiago.
1: Aí, bom, cara.
10: Pare, né? Vamos parar com essas folias aí. Parar com essas folias, só que você tem que parar de desbloquear, cara.
1: Claro.
11: Eu não bloqueio mais, cara. Eu tô chateado, cara.
1: É.
10: Ô, caramba, Thiago.
1: Aí
10: pegou nós,
1: é isso que eu acho engraçado.
10: Rapaz, até minha mãe mandou mensagem pra mim, a avó. O avô tá virando isso assim. O homem foi e fez uma choradeira, rapaz, tá chorando aqui.
1: Mas puta, é isso, cara, que eu acho engraçado.
10: O que vai dar aí, Thiago? Mas tá burro, não sei o que aconteceu, daqui a pouco eu vou conversar com ele bem certo.
1: Mas, cara, é isso que eu acho engraçado das pessoas, né? Tem gente que faz as coisas, proporciona coisas ruins para os próximos e acham que a gente tem que mandar flor, né? É isso que eu acho engraçado no ser humano. Tem ser humano que pinta, que borda, que olha para só no seu umbigo, faz mal para os outros, faz mal para o próximo e acha que a gente tem que mandar flor. Vocês são um bando de... Juquinha, você faz parte desse bolo aí. A gente se incomoda com você. A gente leva você pra sair, você arranja encrenca. A gente quase apanhou, a gente quase morreu por causa de você. E a gente só tá devolvendo um pouco daquela maldade que você fez pra nós, irmão. Só vou te falar uma frase, Juquinha. Pau que dá em Chico é o mesmo que dá em Francisco, viu? É engraçado o ser humano, né, Silvio? É engraçado o tar do ser humano, né? Eles fazem as coisas pra gente, pro próximo não quer que volte. Daí depois fica chorando aí. Cria vergonha na sua cara, rapaz. Aprenda a ser homem. Assuma tuas consequências, rapaz. Engraçado, né? Como tem gente que é engraçado, né, cara? É engraçado, né? Faz as coisas pros outros e querem flor. Vocês vão. Até me perdi, onde que eu tô? 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Para de se chorar aí, Juquinha. Se liga aí, irmão.
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1: 10h56.
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5: Muito bem, 11 horas e 9 minutinhos. Vamos lá divulgar então quem levou o ingresso para curtir aí o Terceira Dimensão sabadão lá no Espaço Vitória. Final do telefone é o 9516. 9516. E quem levou foi ele aí, ó. O Jonas Jednorowski. Jonas Jednorowski, você ganhou o ingresso para curtir então, meu garoto. O Terceira Dimensão no Espaço Vitória no dia 20, portanto, sabadão. Tá bom, filho? Pode chegar com o documento para provar que tu é tu lá na portaria do Espaço Vitória e curtir esse bailão por nossa conta. Tá bom? Parabéns.
6: 11:10.
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10: 11:12.
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5: Muito bem, o prazer é sempre inenarrável poder estar junto com você na manhã desta quinta-feira, dia 18 de junho, ano 2026. Termômetros marcando 13 graus neste momento. Aqui no Castelinho da Comunicação, 69% umidade relativa do ar, ventos de 11 km por hora. Dia da imigração japonesa e hoje também é o dia do químico. 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
5: Israel e Rodolfo nas mais pedidas. 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
5: E no tempo da escola tinha o agora não. Meu Deus, que bobeira que era aquilo ali, né? Meu Deus.
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1: What's da Nova 3642-3955. Essa manhã de quinta-feira, dia lindo aqui na Mola Propulsante do Planalto Norte Catarinense.
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1: 13 graus de temperatura, 13 graus. Oi, Bruna Lezin, tá ligada com a gente aqui no Som da Nova. Grande abraço, Isaías, os anjos também estão por aí com a gente, né, garotinho? Bom dia, Thiago, tudo bem? Coloca no sorteio do bolo e o Virceli Aparecida Geschwentner. Obrigado sempre ligadinho na Nova, principalmente aí no seu programa. Adoro!
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1: Valeu, Virceli, um abraço pra vocês, sejam bem-vindos e bem-vindas aqui no Som da Nova. Bacana ter vocês aí com a gente, tá bom?
4: Menos que agora, que tal? Tranquilo, tranquilo.
1: Tranquilo, dale. Bem. E os
4: Risqueira que... do bairro Jesus, marcando audiência, sintonia no programa, na programação, né? Ouvinte das antigas, né? Marcando a audiência aqui no Parque do Monge na Lapa, mandando daqui mesmo. Um grande forte abraço a todos os mais ouvintes, né? Vamos que vamos, né? Argentina bem, né? Messi voando em campo. E batendo seus recordes ali, né? E bora lá, né? Um grande forte abraço mais uma vez e vamos que vamos.
1: O Messi, que ídolo que é o Messi para a Argentina, né? Para o torcedor argentino, para quem simpatiza com a Argentina também. 3 gols do Messi o jogo passado, né? Você vê que é o jogador que leva a carreira a sério, que leva a sua nação a sério, né? O respeito que os jogadores argentinos têm pelo seu craque. É realmente bonito de ver, né? Bonito de ver. É uma pena a última Copa aí do Messi.
5: Bota nós, não. Beleza? Tamo junto,
1: ó. Ô, meu fãinho querido, diga de novo, quase que não entendi, filho.
5: Bota nós, não. Beleza? Tamo junto,
1: ó. Ô, Vitinho, tamo junto, Piazinho, tamo junto. Nós. Marilene Rocha, tá ligada também aí no Som da Nova. Obrigado pela companhia aqui na 104,5. Tudo de bom. Obrigado pela sintonia. Nós, meu zagueiro.
6: Bom dia, meu amigo Thiago.
1: Tchau, amiga. Tranquilaço.
6: E mandar um abraço lá pra galera da quarta, né? Os Galácticos da quarta. E ontem
1: só
6: não deu pra você jogar do meu lado, né?
1: Os caras não deixam.
6: Ontem, mano, nem eu dando uma assistência pra você fazer um gol, ainda o time de vocês não conseguiu ganhar. Ontem não era o dia de vocês.
1: Não, ontem não.
6: O Bande Velho ficou triste, ficou bebendo sozinho lá depois.
1: Ah, é?
6: Todo mundo abandonou ele. Ele falou assim: eu vou ter que ficar sozinho, bebendo. Ficou, que nem diz, enxugando as mágoas na cerveja ontem, porque perdeu.
1: Ah.
6: Um abraço lá pra todo mundo aí, brincadeira. A parte, Thiagão.
1: Claro.
6: Ótimo. Quinta-feira pra você aí, meu irmão. E tamo junto.
1: Valeu, miga. Tive domingo em Porrobo, né, nós ontem, né? Mas o nosso goleiro tava que nem leite condensado, o Carneirinho, ontem falei pra ele. Era bater e tomar, né? Orra. Falei, ô Carneirinho, calma, irmão, você tá que nem leite condensado? Por que os caras tão batendo, você tá tomando, velho? E o time do Miga tinha o Miga e o Gaúcho na zaga, né? Não é pra qualquer um, né, Miga? Mas ainda deu boa, né? Deu boa. Mas saí com gosto amargo da derrota. Saí reinando ontem. Reinando. Tava ontem. Diga, Fagundes.
7: E aí, Tiago, beleza?
1: Meu fanhinho amado.
7: E aí, vamos fazer aquela festa amanhã no Jogo do Brasil?
1: Vamos.
7: O Brasil vai jogar amanhã, né? Nem sei qual time, mas sei que o Brasil vai jogar.
1: Haiti, filho.
7: Três pernas de pau.
1: Ruindade.
7: Mas interessante que vai ter um garrafão de vinho pra nós detonar lá. Vai ter vinho, vai ter uns corotes lá, você é meu convidado. Vamos fazer uma folia, vamos tudo lá no João Peludo.
1: Vamos lá no João Peludo, meu vereador atuante aí, Rio Negro, Paraná. Amanhã já tá combinado, cada um vai levar um vinho pinheirense amanhã lá no João Peludo, né? Vamos ver o que vai rolar, né, Fagundes? Presença do Edinho Oliveira também amanhã. Hercule. Daí fazem uma folia sexta-feira, daí chega um domingo de tarde em casa com aquela carinha de cachorro que caiu na mudança, né? Já vi esse filme, hein? Já vi esse filme. Dona Lourdes?
8: Bom dia, Thiago.
1: Ei?
8: Me coloca no sorteio.
1: Credo.
8: Lourdes Irene Tischer. Vila Nova. Quero participar do sorteio.
1: Yeah.
8: Eu levanto cedo pra assistir você. Em primeiro lugar é o Rômulo e bem depois o bem você.
1: Yeah.
8: Às 9.
1: Isso.
8: Tá ótimo.
1: Yeah.
8: É. Beleza?
1: Beleza, que mais?
8: Abraço.
1: Abraço, Lourdes.
8: Todo dia levanto cedo.
1: É.
8: Pra assistir você. Nova era.
1: É.
8: Sempre mais.
1: Opa! Então, na verdade, você não acorda bem cedo, né? Porque às 7 da manhã eu começo, às 8 tem o jornal. E depois eu volto. Você tá acordando perto das 8, dona Lourdes. Ai. Beijo, dona Lourdes, minha queridona, seja bem-vinda, querida. É, o João aí da Vidrolim, ontem passou um carro, bem quando você mandou um abraço aí. Ah, o pessoal da Vidrolim que tá nos ouvindo, falei pra vocês ontem. Quando fala em Vidrolim, tem vontade de quebrar uma meia dúzia de vidro aí, velho. Abraço pra vocês aí, tá bom, João? Sejam bem-vindos aí na Nova, nossos amigos aí da Vidraçaria Vidrolim. Tudo de bom. Diz que agora deu boa. Tudo de bom, meu garoto. Vamos nessa que a hora passa. 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Daqui a pouquinho tem mais aqui na Nova.

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7: Muito bem, 11 horas e 38 minutinhos. 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
6: E essa quinta-feira, sol e frio ainda predomina em Santa Catarina. No decorrer do dia, aumento de nuvens no estado, mais fechado à noite. Temperatura baixa com máximas de 15 a 21 graus em todo o estado. Sistema uma massa de ar frio e seco desloque-se para o oceano e um cavado, uma área de baixa pressão no oeste da região sul do Brasil, a partir da manhã traz chuva para todo o estado. Nesse momento, aqui no Castelinho da Comunicação, 14 graus.
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0: 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Na volta, o sorteio do bolo da panificadora Casa das Delícias, o bolo trufado de sonho de valsa. Lembrando, né, gente, como a gente, você já sabe, você já está acostumado, a gente não consegue atender todo mundo, né? Mas você que participou está concorrendo, você que mandou a palavra Área VIP, a sua mensagem está concorrendo ao bolo, tá bom? Boa sorte para você. Na volta, o sorteio. Não sai daí, não. 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
7: Muito bem, faltando 4 minutinhos aí pro rapaz, 4 para meio-dia. Como passa, né? Eita, vida. Oi, Josiane, tudo bem? Tá ligadona aí no som da Nova Érica, Vanessa? Também tá aí com a gente, né? Yuli Verne, com a gente também na 104,5, tô de bom.
8: Área VIP, bom dia, Tiagão. Yuli Daniel de Andrade. Mandei um abraço pra todos os ouvintes. Me ponha no sorteio, manda cebola aí pra nós comer de noite.
7: Claro. Pensa que delícia, né? Que delícia.
9: Meu amigo Tiago, passando pra confirmar audiência de todos os dias.
7: Vai.
9: Me sorteia aí do bolo aí.
7: Me sorteia.
9: Valeu, Pia. Tudo de bom. Abraço.
7: Abraço.
9: Edson Skrensky, da Vila Argentina, Edson. Paraná, Rio Negro, Mafra, Santa Catarina. Valeu.
7: Nossa.
9: Ui. Palavra-chave é área VIP ou sorteio. Valeu.
7: Edson.
9: Tudo de bom.
7: Edson Skrensky, Vila Argentina, Mafra, Rio Negro, Paraná. Tá bem, hein? Tá bem, meu queridaço?
10: Perta Schobauer.
7: Quem?
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7: Ô, anjo, tá participando aí. Obrigado pela sintonia aqui no Som da Nova, tá bom? Tudo de bom. Deus abençoe sempre. Tá bom? 11h57, vamos fazer trabalhar o nosso sorteador na manhã dessa quinta-feira, na promoção mais gostosa do rádio nessa manhã. Tinha mensagem do meu amigo Edinho aqui, agora se perdeu entre tantas aqui. Eu ia mandar o áudio do Edinho aqui na rádio aí, mas eu acabei perdendo o seu áudio aqui, meu querido Edinho Oliveira. Aqui, ó. Ah, deixa eu ver aqui rapidinho, ele falou pra nós.
11: Fala, Thiago, parceiro, beleza? Edinho Oliveira aqui.
7: Meu
11: cara,
7: comentarista.
11: Seguinte, tá falando de futebol, hein? É, o teu goleiro disse que tava, parece leite condensado. É, mas é mais ou menos, sabe o que que é? Esse é reflexo da Copa, né?
7: Ah, é?
11: O que que é aquilo, né?
7: Quem?
11: O goleiro, o filho do Zidane lá, né? Chutou, se abraçou. Fez o Messi já ser o artilheiro da Copa, né? Brincadeira, né?
7: Então.
11: 3 chutes e 3 gols, né?
7: Então.
11: O pai era um artilheiro, um craque, agora o filho vai pro gol, por favor, né?
7: É, meu amigo Edinho, a famosa a fruta que caiu longe do pé, né? Essa podemos dizer, a fruta que caiu longe do pé. Abraço, meu amigo Edinho.

0: Do Acorda Rio Mafra, meu eterno comentarista esportivo. Abraço, meu amigo, sucesso sempre aí, tá bom? Obrigadão pela companhia com a gente aí na Nova. Esse é parceiro réio. Só que é flamenguista, né, Dinho? Você não fundo na Corinthians. Muito bem, faltando um minutinho para o meio-dia. Vamos nessa aqui rapidão. Que rufem os tambores, você que participou no 36423955 para concorrer ao bolo da panificadora Casa das Delícias. 36423955, final do telefone é o 0914. E quem levou foi ele, o Edson Fernandes. Alô, Edson, meu queridão Edson Fernandes, no final do telefone 0914, você acaba de ganhar, então, filho, o bolo da panificadora Casa das Delícias, tá bom? Pode retirar hoje até às 20 horas, só leve um documento pra provar que tu é tu, tá bom, muito bem? Obrigado, gente, de coração, pela companhia, obrigado pelo carinho, obrigado pela audiência, obrigado pela paciência. Está chegando as orações do meio-dia. Daqui a pouquinho tem Emerson Souza no Sequência Hits em mais uma grande programação aí da Nova. Bom, a gente se encontra amanhã com um presente especial lá do SOS Lanches. Amanhã tem o lanche, aquela chuleta, e vamos sortear alguns almoços amanhã também, tá bom? Continue com a gente. Parabéns, Edson Fernandes, o ganhador do bolo, meu garotinho. Parabéns. Se cuidem, gente, vocês ligados na ela. Ligado em você. Grande abraço e até amanhã, 7 da manhã. Tchau.
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0: 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As Orações da Ave Maria.
1: Bom dia, meus irmãos e irmãs. Neste momento, paramos e nos colocamos na presença do Senhor, pedindo a intercessão da Mãe Querida sobre os nossos jovens, crianças e adultos. Também te agradecendo ao nosso Senhor Jesus Cristo pelo dom da vida e principalmente pelo nosso dia de hoje. Obrigado, Senhor, pelo meu trabalho, pela minha vocação, pelos meus estudos, pela minha família, pela minha comunidade e principalmente pelo seu grande amor por todos nós. Por isso, neste momento, nos colocamos em oração, pedindo a intercessão da Virgem Maria. Ave Maria, cheia de graça, o Senhor é convosco. Bendita sois vós entre as mulheres, e bendito é o fruto do vosso ventre, Jesus. Santa Maria, Mãe de Deus, rogai por nós, pecadores, agora e na hora de nossa morte. Amém. Nós os pedimos, ó Deus, que o vosso Espírito nos transforme com a força dos seus dons, dando-nos um coração capaz de agradar-vos e de aceitar a vossa vontade. Por Cristo nosso Senhor. Amém. O Senhor esteja convosco, Ele está no meio de nós. Abençoe-vos Deus Todo-Poderoso, Pai, Filho e Espírito Santo. Amém.
0: Meio-dia e 4.

0: boa tarde, para você que sintoniza a nova 104,5. Nessa quinta-feira, 18 de junho. Eu sou Emerson Souza, te faço companhia com muito prazer até a 1 da tarde. Você é o meu convidado, minha convidada especial para participar do Sequência Hits até 1 da tarde, oferecimento de DVA BYD e Lojão da Economia. E a partir da 1 da tarde, tem a parte 2 do nosso Sequência Hits, ou seja, Emerson junto com você até as 2. 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Hoje abrindo as 40 a mais, hein? E convidando você para participar aqui do nosso programa, mandando seu alô, seu recado e concorrendo a presente. Você que manda essa mensagem para mim no 3642-3955 concorre aí, portanto, um almoço para 2 pessoas na Churrascaria Araucária. O sorteio é na sexta-feira. Tá afim de concorrer? Tá afim de participar? Manda mensagem aí com a palavra sequência e o seu nome e a sua mensagem pra gente aqui no 3642-3955, Whats da Nova. Vamos nessa!
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0: As 40 mais hoje, estranho de novo, 40ª posição.

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0: muito mais. 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
0: É, gente, é isso aí, o nosso Sequência Hits daquele jeito que você gosta.
2: Quero ouvir.
0: Galera tá participando, tá interagindo aqui no Sequência Hits. Eu quero trazer todo mundo por aqui, viu?
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0: Boa tarde, Emerson Souza. Por gentileza, coloca nosso nome aí no sorteio. Eduardo, Maria Alice e Camila, obrigado pela companhia. Boa tarde ao pessoal da Nova, todos os ouvintes, em especial ao pessoal da Confecção da Jane, ao Marcos Paulo Schmidt, valeu. Boa tarde, Emerson. Vinícius Siqueira, na confirmação da audiência aqui no intervalo do Parque Monte da Lapa, mandando um grande e forte abraço para todos. Valeu, obrigado pela companhia. O Johnny de Barros Franco. Um ótimo dia pra todos nós. Abração aí pra vocês. Valeu pra você também. Obrigado pela companhia. A Micaela Lorena tá ligada também. O Joaquim Valesco Elias. Obrigado pela audiência. A Alida Figueiredo. Boa tarde pra você também, Alida. Boa tarde, Emerson. Tudo tranquilo? Aqui o João Elísio Veiga confirmando a audiência. Manda beijo pra Janir Martins, o meu mozão. Valeu. Boa tarde, Emerson, confirmando minha presença nessa rádio maravilhosa. Quero participar do sorteio também, Maraviga, valeu. Obrigado pela companhia, Mara. Manda um abraço aí para as meninas do primeiro turno da Asher Confecções, que estão contando os minutos para ir para casa. Valeu, obrigado pela companhia. Boa tarde, Emerson, é a Carol do Bairro Alto. Manda um alusão para minha sogra e pro meu marido. Valeu, obrigado pela companhia. E participando aí. Já tem mais recados. Agora, música pra você, 37ª posição chegando aí.
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0: 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É o nosso Sequência Hits daquele jeito que você aí do outro lado gosta. Música boa, animação, descontração. Coisa boa, né? Uma mensagem de áudio chegando.
3: Bom dia, bom dia, bom dia, Thiago.
0: Não é esse, mas que coisa. É aqui, ó. Boa tarde, Emerson, querido. Um abraço. Ô, André, obrigado pela companhia. Abraço para você, tudo de bom. A Roseli Dexelbauer, obrigado pela companhia também. Boa tarde, quero participar. É a Marli Teodoro. Valeu, Marli. Emerson, mande um abraço pra Emídia, abraço pra todos. É dona Emídia, obrigado pela companhia, viu? A Sandy Kichler tá ligada com a gente também. A Mara também tá por aqui. Tá, Emerson, adoro escutar sua alegria. É a Mara na Vila Ivete. Obrigado pela companhia, Mara. Aquele abraço pra você, tá? Pra família toda. Um abraço pra um abraço da Vitória e da Eloá para o Sheilon, Haroldo, Jefferson e o Pablo, da obra do Leonardo. Tá bom, então. Obrigado pela companhia de vocês, viu? A Angelita Evangelista Ribeiro, obrigado pela companhia. Boa tarde, quero participar do sorteio. A Juscelia de Lima. Valeu, Juscelia. Obrigado pela audiência, tá? Boa tarde, sou a Juscelia da Mola Flecha. Manda um alô pra mim e pras minhas filhas, Kathleen, Ellen, Evelyn, e também pro meu pequeno Ederson, que estão aqui comigo. Coloca aí o meu nome no sorteio. Valeu, obrigado pela audiência. Tudo de bom pra vocês aí, tá? Boa tarde, Emerson. Coloca meu nome no sorteio. É o Felipe Roberto de Oliveira. Valeu, Felipe. Bom dia. Toca Impressionando os Anjos. Solange Fux, valeu. Boa tarde pra você, né? Eu já almocei já, mas... Epa! Voltei. Foi ali espirrar e já voltei, viu?
4: Suspeitei.
0: Que fase. De Emerson, confirmando a minha audiência na melhor, Adriana Schellbauer. Obrigado pela companhia, Adriana. Aline Santos, boa tarde, Emerson, confirmando minha presença, minha participação. Obrigado pela companhia. Olá, Emerson, tudo bem? Na escuta, Sandra Alves. Oi, Sandra, obrigado pela audiência. Alô, ó, dona André, agora ela mandou o áudio.
3: Oi, Emerson, você tá tão acostumado com minha voz, né,
0: Uai? Não, querida, eu acho que acabou de atacar minha rinite aqui, viu? Que novidade, né, Emerson? Que novidade. Boa tarde, Emerson. Márcio Pixos, ótima tarde para todos nós. Obrigado pela companhia. A Luciane Arbigal Zubrich, obrigado pela audiência. Boa tarde, Emerson. Gabriela Elias, oi, obrigado pela companhia de todos vocês aí, tá bom? Vai mandando recado aí, 36423955. Não esquece de colocar a palavra sequência. Aí você concorre amanhã a um almoço para duas pessoas na churrascaria Araucária, tá bom? Nome de música? Pode ser, produção? Pode ser?
4: Isso.
0: 34ª posição, Sequência Hits trazendo o Expresso. 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

0: Jaqueline Aparecida Martins tá ligada com a gente. Oi, Jaqueline. Boa tarde, Emerson. Bora participar do sorteio. Adriana Goodstein. Valeu, Adriana. Boa tarde. Ó, quem tá participando aqui é a Tiele.
1: Boa tarde, Emerson. Boa
0: tarde.
1: Tudo bom?
0: Bom.
1: Mais um dia bonito, né?
0: Tá lindo o dia.
1: Um abraço para todas as costureiras.
0: Tá bom.
1: Coloca eu no sorteio, viu?
0: É, pra variar, ela escreveu sequência, frequência em vez de sequência, viu? É pra capar ser, né, ô coisa?
1: Ai, Emerson, desculpa, eu sempre erro.
0: 10 a 0, viu? Tá, Emerson. É a Sabrine, manda aí um abraço pra nós aqui, estamos na linda das encomendas de ciroulas e também coxinha e pão, ligadinhas na nova, valeu, obrigado pela companhia, engordei só de ler aqui, viu? Boa tarde, Emerson, amanhã tem jogo do Brasil, vou ficar todos torcendo pro Brasil, vai Brasil, dale Brasil, é o Celso Livielski, obrigado pela companhia. Boa tarde, Emerson. Aqui é a Silmara Farias. Coloca meu nome no sorteio. Claro, valeu. Obrigado pela companhia. Boa tarde, Emerson. Aqui é a Andréa Viridiani. Ótima tarde para todos nós. Quero participar do sorteio. Valeu. Ó, a Jani Martins chegando aí. Fala, Jani.
2: Boa tarde, Emerson. Aqui é a Jani Martins. Gostaria de participar do sorteio. Quero mandar um abração pra minha amiga Eliane lá de São Lourenço.
0: Uhum.
2: Pra minha família Martins.
0: Tá bom.
2: Tá na escuta.
0: Uhum.
2: Pro meus filhos Cauã, a Camille e o Guilherme.
0: Tá bom.
2: E pro meu grande amor, João Elísio. Valeu, Emerson. Uma ótima quinta-feira pra você e a todos que estão na escuta. Abraço.
0: Valeu, Janir. Obrigado pela companhia. Tudo de bom pra vocês aí. Ó, não esquece, hein? Pra você participar, tem que colocar a palavra sequência e manda ver no seu recado aí. 3642-3955 é o nosso WhatsApp. Lembrando que você concorre a um almoço pra duas pessoas na Churrascaria Araucária. O sorteio, é amanhã, tá bom? Então, tá bom.
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0: ex. Já que esquece ex, então seja ex. 31ª posição.

0: aquele pedo pecado, sabe?
1: Esqueça tudo.
0: Abrindo as 30 mais, Simone Mendes.
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0: Agora tem o Zé Felipe com a Ana Castela, na 29ª posição.
3: Você também.

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0: 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Valeu, Guilherme. Uma em um, encerrando o nosso programa por aqui, a primeira parte, né, do nosso Sequência Hits, oferecimento de Lojão da Economia e DVA BYD Mafra. 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Continue ligado que eu volto já depois do intervalo com mais recados, mais participações aqui no Sequência Hits.

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3: 1:08.
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0: E aí, tudo certo, tudo legal? Sequência Hits Parte 2 chegando por aqui. Daquele jeito, com alegria, animação, alto astral. Deixa a batida te levar. 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Deixa eu atender os amigos que estão participando. Alô, câmbio.
1: Oi, Emerson. Boa tarde. Oi. Tudo bem? Aqui é a Daniela, Aparecida Esteu, da Vinidete.
0: Oi, Dani.
1: Eu queria participar do sorteio.
0: Tá bom.
1: Uma ótima, abençoada tarde para todos.
0: Para você forte também. Abraço. Forte abraço. Boa tarde, Emerson. Só o Marisa Traim quer participar do sorteio. Valeu. Oi, meu amigo Emerson, tudo bem? Me coloca no sorteio, José de Lima. Valeu, José. Boa tarde, Emerson. Mande um abraço pra nós do Rio Branco 2. É o Alisson de Lima. Quero participar do sorteio. Valeu, Alisson. Um abraço pra todo o pessoal do Rio Branco. Boa tarde, Emerson. Me coloca no sorteio. Aqui é a Sidney Aparecida Fuma da Silveira. Obrigado pela companhia. Oi, sou a Dani da Vilivete. Manda um abraço. Valeu, abraço pra você. Oi, manda um abraço pro pessoal da UPA e pras crianças da Van do Tio Ag. Meu nome é Cláudia Suelen Sabim. Então tá bom, obrigado pela companhia. O Hélio Fernandes está por aqui. Valeu, Hélio. Olá, quero participar do sorteio. Uma boa tarde para todos nós.

Prog, obrigado pela companhia. Oiê, é a Rosângela Martins, me pinche no sorteio. Valeu, Rosângela, obrigado pela companhia. Já já vou atender mais gente, mais recados, mais participações. É hora da gente trazer sucesso pra vocês aqui no Sequência. Olivia Dean na 28ª posição. 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Menalide. 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

0: 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Uma e 17.
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0: já já, hein? Segura aí.
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aumenta o som. É a nossa sequência hits por aqui, aumenta o som aí, vai. Galera tá participando, tá interagindo. E obviamente a gente vai trazer pra você sempre seu recado, seu alô, seu abraço aqui no nosso sequência hits. Vai mandando mensagem aí com a palavra sequência, mais o seu nome, seu recado, e manda pro WhatsApp 3642-3955 e concorra a presentão, tá? É. Sorteio amanhã, um almoço pra duas pessoas na Churrascaria Araucária. Sorteio amanhã, sexta-feira, tá bom? Boa tarde, Emerson, o locutor mais amado de Rio Mafra. Sempre na audiência diária, gostaria de participar do sorteio. Sou Andréia Chibitaik, abraço. Obrigado, obrigado de coração. Beijo, Andréia. Boa tarde, Emerson. Me coloca aí no sorteio. Marcela Vicheschi, obrigado pela companhia, Marcela. Tudo de bom pra você, tá? Boa tarde, Emerson. Me coloca no sorteio a Neuza. Oi, Neuza. Boa tarde pra você também, tá? Boa tarde, Dinacir Aparecida Lorena. Todos os dias ela tá por aqui. Emerson, Deus abençoe. Obrigado. Boa tarde pra você também. É a Joelma Fernandes. Valeu. Boa tarde, Emerson. Boa quinta-feira pra todos nós. Roseli Brunatti. Oi, Rose. Obrigado pela companhia, tá? Tudo de bom. Continua participando aí. Enquanto isso, tem sucesso pra você aqui na Nova. Mil adjetivos chegando com Kleber e Cauã. Essa aí tá na 26ª posição, viu? É. Vamos lá? Segue a tua sequência. Mil adjetivos.

0: demais, Bruno Rosa, Murilo Huff, antes Steve Kleber e Cauã, Mil Adjetivos. Abrimos aí as 25 mais tocadas do Brasil, hein? É, 25 mais. Depois você vai tempo pra você. Sucesso com Taylor Swift, Elis Juste. Antes de finalizar o programa, ainda tem Fred, Fabrício, Pericles. Tem muita música boa pra rolar. 1h32.
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0: Comitê de Política Monetária do Banco Central cortou a taxa Selic em 0,25 ponto percentual para 14,25% ao ano, em uma decisão unânime e em linha com o esperado pelo mercado. Foi o terceiro corte consecutivo desde março, quando o Banco Central iniciou o ciclo de afrouxamento monetário de forma cautelosa, no contexto da guerra no Irã. Antes disso, a taxa havia ficado em 15% por 10 meses seguidos, no maior nível em quase duas décadas. No comunicado, o comitê reconheceu que as expectativas inflacionárias aceleraram e se distanciaram da meta, com o Boletim Focus apontando alta nos preços de 5,30% para 2026. 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

pra cá no nossa sequência Hits, as mais tocadas do Brasil pra você. 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

0: Boa tarde pra você também. Boa tarde, Emerson. Me coloca o meu nome de sorteio. Valeu, tudo de bom. É o Rio do Paulo. Valeu, Rio do. Boa tarde, Emerson. Gostaria de participar. Larissa Siqueira, uma boa tarde aí pra vocês. Deus abençoe. Obrigado, Larissa. Pra você também. A Suzana Kohler. Estou na escuta, quero participar do sorteio. Uma boa tarde pra você também. Obrigado pela companhia. Tarde, Emerson, tudo bem? Tio Agui passando aqui pra confirmar a audiência nesta quinta ensolarada. Valeu, Guinaldo, obrigado pela companhia. Oi, boa tarde, tudo bem? É a Ana. Oi, Ana. Olá, Emerson, tudo bem? Moacir Pires de Oliveira. Trabalho como entregador, te levo de carona por toda a cidade. Valeu, obrigado, Moacir. Bom trabalho pra você aí. E a gente vai fazendo a trilha sonora do seu trabalho aí, tá bom? Boa tarde, quero participar. Maria Eduarda Veiga. Oi, Maria, obrigado pela companhia. Vamos de música? Partiu? É? Vamos nessa? E aí, produção? 24ª? É? 24ª posição agora.
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0: Defeiro Filha?

0: é problema.
1: A nova toca que você gosta, Elis Just e Kogel. É, antes teve Taylor Swift com Defeiro Filha. Já que eu volto, viu? 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

0: Te Amara Meu Talento. Daqui a pouquinho pra você, Fred e Fabrício, nas mais tocadas do Brasil. A 22ª posição. Segura aí que eu volto já. 1h51.
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0: papo do nossa Sequência Hits de hoje. Mais algumas mensagens aqui. A Marisa Dias Miguel, obrigado pela companhia. Boa tarde, Emerson. Esperança Martins, confirmando audiência. Valeu, Lorival Miguel também tá por aqui. Obrigado pela audiência. Silmara Fabs Lezin, abraço pra todos vocês aí, tá? Tô indo nessa. Mas amanhã eu volto a partir do meio-dia. Amanhã a gente chega aí no top 10. Conta pra você a campeã, enfim. 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Tá chegando a última de hoje, na 21ª posição. Pericles e Ana Castela.
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0: Simplesmente acontece. Tchau, gente. Até amanhã.

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2: 2:08.
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0: hoje é quinta-feira, é 18 de junho de 2026. Eu sou o Marco Aurélio, tô chegando. A partir de agora, vamos justa nova até as 5. Como é que tá você? Tudo bem? Tudo legal? Tudo na santa paz? Que bom, né? Tarde de quinta-feira ensolarada. Pra você ligado comigo no Som da Nova, estamos chegando com mais uma edição do nosso Melhor da Nova. Muito sucesso, você confere comigo nessa tarde. Então faz o seguinte, levante essa cabeça, bota aquele sorriso no rosto, força e fé, bora lá, vem nessa comigo.
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0: 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Fone WhatsApp 47 3645 3000. 2:10, começando com Henrique Juliano, Seja Ei. Depois tem Posto do Som com o grupo Chocolate Perrenguinho. 2:10, uma excelente, ótima boa tarde para você ligado no Som da Nova, que toca o que você gosta.
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12: 2:20.

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3: Último bloco com dicas e truques que facilitam o nosso dia a dia, o Super Dicas por aqui. Quando a gente fala em público, há um fato de não podermos impedir a exposição, independente do número de pessoas que compõem a nossa plateia. A verdade é que viramos o centro das atenções quando a gente começa a falar. Eu trouxe dicas do site Clube da Fala para lidar com situações constrangedoras em público. O ponto mais importante é não tentar evitá-las, mas sim procurar contorná-las quando essas acontecem em momentos em que estamos comunicando algo. Nesse caso, o mais indicado é treinar a nossa cabeça e regular as emoções para que a gente se torne observadores da situação e não participantes ativos desse momento. Agindo dessa forma, o peso da situação vai ser bem menor e com isso você vai ter mais cabeça fria para resolver a questão e seguir em frente. A qualquer momento eu volto com mais Super Dicas. Um abraço, até lá.
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4: 2:24.
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1: Na Nova, Michel Teló, tentei te esquecer, né? Você viu o Gustavo Mioto pedindo de socorro. 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
3: 12:34.
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0: previsão para essa tarde de quinta-feira é começo de aumento de algumas nuvens. O sol está presente, mas faz frio ainda, que predomina toda Santa Catarina. No Planalto Norte, tarde de sol. Mínima 6, máxima 16. Nesse instante, 16 graus é a temperatura aqui no Alto de Mafra.
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3: 2:37.
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0: 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Fone UAS 47-3645-3000. 2:37, tem Diego e Vitor Hugo. Beijei a cura.
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3: A Blitz da Nova hoje com o Talagaço. Paredes pintadas.
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4: As paredes.

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12: Gente, o nosso Boletim da Copa volta daqui a pouquinho aqui na programação. E finalmente, Brasil fez nesta quarta-feira o penúltimo treino antes do jogo contra o Haiti pela segunda rodada do Grupo C da Copa do Mundo. No início da tarde, Carlo Ancelotti comandou o trabalho com os 26 jogadores. A principal novidade foi Neymar trabalhando junto com os companheiros no aquecimento. Ele foi aplaudido pelos atletas, passou por uma espécie de batismo, aquele do corredor polonês, e, diferente da da última terça-feira, quando o camisa 10 bateu uma bola sozinho, essa foi a primeira atividade dele reintegrado ao grupo. Depois dos primeiros 10 minutos do treino, Neymar fez trabalhos físicos. Ele não vai enfrentar o Haiti, já que ainda precisa aprimorar o condicionamento físico e ganhar ritmo de jogo. Na entrada em campo, o camisa 10 brincou com os jornalistas, perguntando se estavam com saudade dele. Gente, o nosso Boletim da Copa volta daqui a pouquinho aqui na programação.
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0: 2:52.
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0: Nova FM, Kaique Felipe, Luan Pereira, Saveiro, Anthony Hairstyles, Everybody Wants the Road to Wars.
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2: 2:58.
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1: 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Essa roupa é pra quem?
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0: também a ver.
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0: 84170421.
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5: Super Dicas. Oi, pessoal, tudo bem? Eu sou a Suzy Luiz e tô aqui com super dicas pra você. Dicas e truques que facilitam aí o nosso dia a dia. Sabe, férias é o momento ideal pra descansar bastante, sair da rotina, fazer diferentes programações, você não acha? Mas muitas pessoas ainda não sabem como curtir as férias com pouco dinheiro. Eu trouxe dicas do site Intax sobre como você pode curtir as suas férias mesmo com a grana curta. Conheça os parques da sua cidade. Grande parte das cidades do país conta com parques bem interessantes, sendo uma ótima ideia para crianças e adultos. Para garantir um rolê bem econômico, organize um roteiro com lugares próximos. Para economizar no combustível, leve lanches, bebidas e outras coisas também para fazer um piquenique. Procure em portais de notícias da sua cidade ou sites especializados quais são as melhores atrações culturais para o período de férias. Existem shoppings que criam ambientes temáticos com atividades gratuitas e especiais no período de recesso. E você pode encontrar também peças de teatro a preços bem acessíveis. Daqui a pouquinho, mais dicas para você.

0: 3 e 7.
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5: 13:19.

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9: 3h23.
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4: A previsão para esta tarde de quinta-feira é de sol e frio, que ainda predominam em toda Santa Catarina. No decorrer do final de tarde à noite, aumento de nuvens em todo o estado. Muito mais fechado à noite. Planalto Norte, tarde de sol e a temperatura variando de mínima 6, máxima 16 graus. Nesse instante, 16 graus é a temperatura aqui no Alto de Mafra.
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1: Tudo bem, turma? Continuamos com o nosso Boletim da Copa aqui na programação. Sou o Sandro Barcelos e hoje é quinta-feira com muitas informações pra você. E Cristiano Ronaldo não cansa de bater recordes. Titular de Portugal nesta quarta-feira contra a República Democrática do Congo, o craque iguala Guilherme Ochoa do México e Lionel Messi da Argentina na lista de jogadores com mais edições jogadas de Copa do Mundo. São 6 mundiais para o trio. CR7 é o segundo jogador mais velho deste mundial, com 41 anos e 132 dias, apenas atrás do goleiro escocês Craig Gordon, e também o quinto mais experiente considerado todas as Copas do Mundo. O mais velho foi El Haddad do Egito, em 2018, a jogar uma Copa do Mundo. Gente, o nosso Boletim da Copa volta daqui a pouquinho aqui na programação.
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3: 3:36.
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5: 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Depois tem Deu Mistura com o Vitor Pedroso, Apaga, Apaga, Apaga no Clarão da Lua.
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10: 3:48.

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amaciante de roupas. Para preparar, você vai precisar de 5 litros de água, 4 colheres de glicerina, um sabonete ralado, 2 colheres de sopa de leite de rosas. Ferva 1 litro de água com o sabonete ralado até dissolver. Acrescente mais 4 litros de água fria, junto com a glicerina e o leite de rosas. Mexa bem até misturar e depois engarrafe.

0: 9 FM, nossa melhor da nova, Alexandre Pires, seu Jorge, eu sou o Samba, recebe a Jaine Martins, a participação do Luca e Matheus, mais 18. 3h59, melhor da nova, oferecimento acessórios e Cia, onde você encontra a aliança para o momento perfeito, ouro, prata, aço envelopado, produtos de altíssima qualidade. 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Vou mandar um oi aqui quem tá no nosso WhatsApp. Boa tarde, Marcão. Boa! É a Rosângela Martins. Oi, Rosângela. Tô aqui na lida e ouvindo você aí. Bom também. Muito bom, brigadão. Dá um oi pro mozão Albano Andrade. Mandado então. Valeu, Albano, mozão da Rosângela. Abraço pra vocês. Pontualmente 16h, eu volto já já com muito mais sucessos no nosso Melhor da Nova.
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10: 4 e 6.
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1: Confere comigo quem ganhou ingresso para o Espaço Vitória. Foi a Analita Vieira Genoralski. A Analita, é só chegar com seu documento lá na portaria do Espaço Vitória. O teu nome vai estar lá na lista e você confere esse bailão na faixa. Analita Vieira Genoralski ganhou o ingresso e vai curtir Terceira Dimensão no Espaço Vitória, nesse sábado, dia 20. O pessoal da produção já tá aí daqui a pouquinho mandando o WhatsApp para Analita avisando que ela ganhou um ingresso.

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3: 14 graus.
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4: 4h23.
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3: 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Hoje tem sucessos do Bison e o Comaceto.
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7: 4:34.
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7: Quatro e trinta e oito.
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13: A Blitz da Nova hoje é com o Talagaço, Paredes Pintadas.

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2: Nova FM, Marília Mendonça, Infiel, Estevam Talagaço, Paredes Pintadas.

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8: 4:49.

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1: No melhor da nova, Elis Just Call Girl. Também teve o tema Rede Nova de Comunicação da Copa do Mundo 2026. Fechando o nosso Melhor da Nova, amanhã tem mais. Já tá chegando J. Araújo com mais uma edição dos Clássicos da Nova. Eu volto com você amanhã, a partir das 2, com o nosso Melhor da Nova. Um bom final de tarde de quinta-feira, se cuida. Amanhã, então, se falamos novamente, a partir das 2. Grande abraço, até mais. Fica com o sucesso do David Guetta, Taylor Swift.

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5: 5 e 7.
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8. Boa tarde, boa tarde, boa tarde pra você ligado com a 104,5. 9 FM, a rádio que toca o teu som. Tô chegando por aqui, vou te fazendo companhia até as 7, a partir de agora até as 6 da tarde, matando saudades por aqui com mais uma edição do nosso Clássicos da Nova. 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Vamos nessa então. Seja sempre muito bem-vindo à Rede Nova de Comunicação. Hoje quinta-feira, né? Dia de TBT, então vamos matar saudades. E é o seguinte, você continua participando pelo nosso WhatsApp, o 36423955, promoção do Iluminura, amanhã tem sorteio, né? Todo dia selecionado um para participar do sorteio geral da semana, amanhã, aqui no finalzinho do programa. Só mandar a palavra Iluminura pro nosso WhatsApp 36423955 com o seu nome completo. Tá valendo aquele lanche mega Iluminura que serve até 4 pessoas. Então participa aí. Boa tarde.

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1: E aí, teve pra você o Creedence aqui no som da nova. Have You Ever Seen the Rain? Também a Jesse Hilton, Queen of Hearts. 5:16, abrindo muito bem, né? Nossa primeira sequência aqui do Clássicos da Nova. 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
9: 5:19.
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0: 5h23, segue pra você. Matando saudades até 6 da tarde com mais uma edição do nosso Clássicos da Nova, aqui na 104,5. Vai participando aí pelo nosso WhatsApp, o 36423955. Tá valendo. Hoje será selecionado mais um para participar do sorteio geral amanhã. Valendo aquele super mega iluminuras, um lanche que serve aí até 4 pessoas, né? Então manda aí a sua mensagem pro nosso WhatsApp 36423955, a palavra iluminura, mais o seu nome completo. Atualizando os jogos da Copa do Mundo 2026. Neste momento estão em campo Suíça e Bósnia. Segundo tempo, 0 a 0. Jogos de hoje ainda, né? Pelo grupo B, jogam às 19 horas o Canadá e o Catar. E às 22 horas, hoje tem México e Coreia do Sul. E agora tem Shaggy aqui na programação 104,5.
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1: Nova FM, tocando o que você gosta. Cyndi Lauper aqui no som da Nova. Xibop também teve Shaggy Bombasti. Clássicos da Nova, matando saudades até as 6 da tarde na 104,5, no oferecimento de Referência Tintas. 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

0: para você até as 6 da tarde aqui na Nova. Clássicos da Nova. Atualizando o placar da Copa do Mundo 2026. Nesse momento jogando Suíça e Bósnia. E a Suíça, agora há pouquinho, fez o seu primeiro gol do jogo, né? Aos 74 minutos de bola corrida. Suíça 1, Bósnia 0. 5h39, você continua participando aí, promoção do Iluminura, mandando sua mensagem pro nosso WhatsApp, o 36423955. 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
0: Nenhum de nós.

0: 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Muito bem, aqui no Clássicos da Nova, Detonautas, outro lugar. Nenhum de nós, o astronauta de mármore. Agora 5h47, para você até 6 da tarde, né? Matando saudades com mais um Clássicos da Nova. 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Intervalo e a gente já volta.
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6: 5h50.
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2: 5h53.
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2: 5h54.
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0: Bob FM, tocando o que você gosta, Pitbull e Alexandra Burke. All Night Long, também teve Katy Perry, Hot No Cold. Fechando por aqui mais uma edição do nosso Clássicos da Nova, que volta amanhã, né? A partir das 5 horas da tarde, aqui na 104,5, a rádio que toca o teu som. 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Boa sorte para você! 6 horas e 2 minutos. Sequência para você, as orações com o padre Reginaldo Manzotti.
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4: Boa tarde, queridos filhos e filhas. Boa tarde, povo de Deus, nesta quinta-feira. Pedindo a Deus nosso Senhor um coração manso e humilde. Vamos rezar, pedir e suplicar. São tantas as intenções, né? Inclusive, mande as suas para as 24 horas, na presença do Senhor, para serem colocadas no coração de Jesus. É só acessar o site www.padrereginaldomanzotti.com.br. Rezemos em nome do Pai, do Filho e do Espírito Santo. Amém. Amado Jesus, no seu coração sagrado, eu confio minhas intenções nesta tarde. Sagrado coração de Jesus, fonte de todas as graças e merecimentos, onde procurarei, a não ser no tesouro que contém todas as riquezas de vossa clemência e bondade? Onde baterei a não ser a porta do vosso coração, pelo qual o próprio Pai vem a nós e nós vamos a Ele? A vós, pois, Sagrado Coração de Jesus, recorremos e apresentamos a nossa prece no entardecer deste dia.

0: coloque a sua intenção, seu pedido, seu clamor. Seja na vida afetiva, emocional, em vós, Sagrado Coração de Jesus, encontro consolação quando aflito, proteção quando perseguido, força quando oprimido de tristeza. No teu coração, Jesus, encontro luz quando envolto nas trevas da dúvida. Sagrado Coração de Jesus, que no meu coração os sentimentos sejam iguais aos teus: docilidade, ternura, amor, misericórdia. Doce Coração de Maria, sede a minha salvação. Doce Coração de Jesus, sede o meu amor. Como fruto desta Ave Maria, peça, Jesus, tirai do meu coração todos os sentimentos ruins que não convém a um discípulo teu. Ave Maria, cheia de graça, o Senhor é convosco. Bendita sois vós entre as mulheres, e bendito é o fruto do vosso ventre, Jesus. Santa Maria, Mãe de Deus, rogai por nós, pecadores, agora e na hora de nossa morte. Amém. O Senhor esteja convosco, Ele está no meio de nós. Ó Deus, por intercessão de Santo Antônio, pedimos a restauração da vida emocional, afetiva. Pedimos, Senhor, a restauração do amor. Que a bênção de Deus recaia sobre a família, sobre as fotos, os objetos e a água. Em nome do Pai, do Filho e do Espírito Santo. Amém. Sagrado Coração de Jesus, eu tenho confiança em vós. Doce Coração de Maria, intercedei junto a Jesus por nós. Amém.
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3: Imagina, começando pra você o nosso Circuito Sertanejo. 6:08. Quinta-feira, 18 de junho. Pra você, o melhor da música sertaneja, tem 7 aqui no

0: 89 FM, tocando o que você gosta. Melhor da música sertaneja pra você, tem 7 aqui no Som da Nova, num oferecimento da FUBRA. Jonete Frederico com MC Kevinho, Se Acredita. Também teve César Menotti e Fabiano, Nova York. Guilherme Benuto com Wesley Safadão, Milionário. 6:17 intervalo e a gente já volta.
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7: 6:19.
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7: João Lucas e Walter Filho.

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1: 6:28.
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4: Só aí, chegando pra você a música do dia aqui na Nova, com o Talagaço, Paredes Pintadas, aqui no Blitz da Nova.

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1: Muito bem, aqui no Blitz da Nova Talagaço, Paredes Pintadas, também teve Roberto e Osvaldo, 24 Horas de Amor. Roger e Gustavo com Cauã Furacão, Verdadeiro Sem Vergonha. João Lucas e Walter Filho, Problema é Meu. Para você até às 7, o melhor das músicas sertanejas aqui na Nova, no oferecimento da FUBRA.
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1: É a Nova FM, tocando o que você gosta, 6:33. Low Beck no som da Nova.

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1: 6h43.
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0: 6h47, Rick Renner aqui na Nova, Sim é o Nosso Amor. Rob Roger, Volta ao Começo, Wesley Safadão com Alanzinho Coreano, Pega o Guanabara. Também teve o Loubé, Mulher Brava. 6h47, para você tem 7, o melhor da música sertaneja aqui na Nova, num oferecimento da FUBRA. Intervalo e a gente já volta. Fica aí ligado junto com a gente.
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0: É a Nova, tocando o que você gosta. 6h49.

0: 89 FM, tocando o que você gosta, 6h57. Jades e Jadson, jeito carinhoso. Também teve Guilherme Benuto, filho da mãe. Zé Trovão com Bernardo Rigo. Agro não para. Tá chegando para você a última de hoje aqui do Circuito Sertanejo, que volta amanhã, né? A partir das 6 horas da tarde, num oferecimento da FUBRA. Na sequência tem para você mais uma edição da Voz do Brasil. Às 8 horas da noite tem para você o painel Flashback aqui na Nova. Às 9 tem a Ju Godoy com Interligados. E finalizando sua noite tem para você o Nova Moments aqui na Nova até as 2 horas da manhã. Obrigado pela sua companhia. Uma ótima noite de quinta-feira para você. Antecipadamente, uma ótima sexta-feira. Te encontro amanhã a partir das 5 horas da tarde aqui na Nova, com os clássicos da Nova e, claro, às 6 da tarde, com o melhor da música sertaneja e o nosso circuito sertanejo. Um abraço, até amanhã.
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0: 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Estou indo e deixando para você o Luan Santana, na sequência, Voz do Brasil.

0: Em Brasília, 19 horas.
1: Está no ar a Voz do Brasil. As notícias do governo federal que movimentaram o país no dia de hoje.
2: Olá, boa noite.
0: Boa noite para você que nos acompanha em todo o país.
2: Quinta-feira, 18 de junho de 2026.
0: Vamos ao destaque do dia: saúde em casa.
2: Governo do Brasil lança programa de atenção domiciliar à pessoa idosa, o PAD Brasil.
0: Equipes vão atuar junto com os profissionais de saúde da família para atender em casa os idosos e diminuir a necessidade de hospitalizações.
2: E mais 21 cidades pequenas vão receber o programa Melhor em Casa, que leva atendimento contínuo do SUS no domicílio. Pablo Mundim.
3: O atendimento é destinado principalmente a pacientes que receberam alta hospitalar, mas ainda precisam de acompanhamento intensivo para recuperar movimentos, autonomia e independência.
0: E ainda, direitos de crianças e adolescentes.
2: Combate ao trabalho infantil teve mais de 10 ações de fiscalização em 2025 e retirou mais de 4.300 crianças de condições laborais inapropriadas.
0: Por outro lado, o trabalho legal para jovens aprendizes cresceu e chegou a 726 mil contratos ativos.
2: E nós vamos falar também de combate às casas ilegais de apostas.
0: Operação Conto da Sorte mira em esquema de bets irregulares e pode ter movimentado 50 bilhões de reais em 3 estados. Nazi Brum.
4: Segundo as investigações, além de movimentação financeira incompatível com rendimentos declarados, existem indícios de lavagem de dinheiro e sonegação fiscal.
2: Hoje, na apresentação da Voz do Brasil, Mariana Jungmann e Luciano Seixas.
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2: A Receita Federal coordena uma operação para investigar empresas que atuavam de forma ilegal no mercado de apostas, as chamadas bets.
0: A suspeita é que o grupo movimentou cerca de 50 bilhões de reais em esquemas de fraudes em 3 estados.
2: Entre os crimes apurados estão sonegação e lavagem de dinheiro.
4: A Operação Conto da Sorte foi realizada nos estados de Pernambuco, Ceará e São Paulo. E nesse primeiro momento, foca na obtenção de documentos e provas. Para isso, foram cumpridos 14 mandados de busca e apreensão. A investigação começou após a Secretaria de Prêmios e Apostas do Ministério da Fazenda fazer uma análise técnica numa autarquia criada pela Prefeitura de Bodó, no Rio Grande do Norte, que autorizava o funcionamento de empresas de apostas. A autarquia foi fechada por determinação do Supremo Tribunal Federal, mas as bets ilegais continuaram atuando. De acordo com o ministro da Fazenda, Dario Durigan, a movimentação ilegal pode chegar a 50 bilhões de reais.
5: A gente identificou um grupo de 37 empresas que atuavam no ramo das bets ilegais. Houve uma movimentação, a princípio, de 50 bilhões de reais. Essa é uma das várias operações que serão feitas para combater bet ilegal, rigor total, tolerância zero, melhor dizendo, com as bets ilegais.
4: Segundo as investigações, além de movimentação financeira incompatível com rendimentos declarados, existem indícios de lavagem de dinheiro e sonegação fiscal. Na ação, os agentes estão apreendendo documentos, celulares, computadores, dinheiro em espécie e passaportes dos envolvidos. A operação envolve 9 auditores fiscais, 6 promotores de justiça, 10 servidores da Receita Federal, além de 28 policiais civis e militares. Reportagem Nazi Brum.
0: Garantir a vida de meninas e mulheres, o governo do Brasil tem implementado diversas ações integradas de prevenção, fortalecimento das redes de proteção e punição dos agressores.
2: E os resultados começam a aparecer. Os meses de abril e maio apresentaram redução de feminicídios no Brasil.
6: O número de feminicídios no país caiu nos meses de abril e maio deste ano, quando comparado ao mesmo período de 2025. Nesses 2 meses do ano passado, 262 mulheres foram mortas por machismo, possessividade dos companheiros ou outras razões relacionadas ao simples fato de serem mulheres. Nesse ano, foram 232 mulheres assassinadas nessas condições, uma redução de 11,45%. Em fevereiro, uma iniciativa do governo federal mobilizou os três poderes.

0: poderes, executivo, legislativo e judiciário, para lançar o Pacto Nacional Brasil contra o Feminicídio. Na avaliação do secretário nacional de Segurança Pública, Chico Lucas, ações como essa contribuíam para que o Brasil apresentasse uma tendência de queda após 2 anos seguidos de aumento desse crime.
1: Quando há consolidação dos dados de janeiro a maio, a queda é da ordem de 0,47, o que mostra uma reversão da tendência de aumento, e agora nós estamos, de fato, tendo uma diminuição do número de feminicídios.
0: Também está em andamento a Operação Mulher Segura, coordenada pelo Ministério da Justiça e Segurança Pública, em parceria com o Ministério das Mulheres, secretarias estaduais e municipais e as forças de segurança. A ação tem como objetivo cumprir, até o fim do ano, todos os mandados de prisão em aberto por crimes contra as mulheres. O secretário nacional de Segurança Pública, Chico Lucas, ressaltou os principais números da operação, que já está na segunda fase.
1: Só no mês de março e abril foram 6 mil prisões realizadas daqueles que descumpriam medidas protetivas ou tinham mandado de prisão em aberto. E as operações continuam. Na fase 2, agora no mês de junho, os 15 primeiros dias, já cumprimos centenas de mandados de prisão e fiscalizamos por milhares de agentes policiais as medidas protetivas de urgência.
0: Nos primeiros 3 meses desse ano, o Ligue 180, Central de Atendimento à Mulher, registrou um aumento de 24% nas denúncias de violência contra mulheres e 14% nos atendimentos, quando comparado ao mesmo período do ano passado. Reportagem Natália Koslick.
2: O Ministério da Saúde está ampliando os cuidados domiciliares no Brasil.
3: Foram habilitadas novas equipes do programa Melhor em Casa, que vão apoiar a reabilitação de pacientes.
2: Hoje, mais de 1000 municípios já são beneficiados pelo programa em todo o país.
4: Depois de uma internação, o desafio nem sempre termina quando o paciente recebe alta. Para quem precisa de reabilitação e acompanhamento especializado, sair de casa pode ser difícil e muitas vezes inviável. É o caso do Carlos Henrique, que sofreu uma parada cardiorrespiratória e desde então precisa de cuidados contínuos. A esposa, Luciene Sibela, conta como o atendimento domiciliar fez diferença na rotina da sua família.
5: Eu acho que a primeira palavra que me vem é segurança. Segurança de saber que você não está só e que você está com profissionais que vai te apoiar. Você veja hoje, eles chegaram aqui e já resolveram muitas coisas, né? E isso para nós é uma segurança muito grande, saber que você pode contar.
4: Para ampliar esse cuidado e reduzir as dificuldades enfrentadas pelas famílias, o Sistema Único de Saúde está fortalecendo o atendimento domiciliar realizado pelo programa Melhor em Casa. Foram habilitadas novas equipes multiprofissionais especializadas para apoio à reabilitação, que vão atender 21 municípios com menos de 20 mil habitantes. São profissionais de diferentes áreas da saúde. O coordenador-geral de atenção domiciliar do Ministério da Saúde, Tarcísio Nema de Aquino, explica que tipo de cuidados serão oferecidos.
6: Então é fisioterapeuta, terapeuta ocupacional, fonoaudiólogo, cirurgião dentista, farmacêutico, psicólogo, assistente social, nutricionista. Então são profissionais que integram a equipe para levar a reabilitação, né, a recuperação do paciente, o cuidado de nível especializado dentro do domicílio.
4: O atendimento é destinado principalmente a pacientes que receberam alta hospitalar, mas ainda precisam de acompanhamento intensivo para recuperar movimentos, autonomia e independência. O cuidado também ajuda a evitar novas internações e garante a continuidade do tratamento perto da família, explica Eliana Peixoto, fonoaudióloga da equipe de atendimento em Brasília.
7: A gente faz esse atendimento dando qualidade de vida para o paciente, melhorando a condição de atendimento dentro da família, ajustando a vida daquela família com aquela nova realidade de paciente, né? Instruindo a nossa atividade dentro do lar do paciente é uma atividade de educação continuada.
4: A expansão das equipes do Melhor em Casa contou com investimento anual de R$3.400.000. Hoje, mais de 1000 municípios já são beneficiados pelo programa em todo o país. Reportagem Pablo Mundim.
3: E como ouvimos aí na reportagem, o programa Melhor em Casa é fundamental para diminuir a hospitalização de pacientes em todo o país.
2: Mas o governo governo do Brasil identificou uma lacuna no cuidado continuado de uma parcela específica da população, os idosos.
3: Atualmente são 36 milhões de pessoas idosas, sendo 3 milhões com dificuldades de locomoção ou que têm restrição para sair de casa. Isso representa 10% da população idosa.
2: E para garantir um envelhecimento saudável, o Ministério da Saúde lançou hoje o Programa de Atenção Domiciliar à Pessoa Idosa, o PAD Brasil.
3: O investimento será de 163 milhões e 200 mil reais em 2026, com projeção de mais de 329 milhões de reais no próximo ano.
2: Na prática, o programa vai funcionar com equipes multiprofissionais, trabalhando em conjunto com as equipes de saúde da família.
3: O ministro da Saúde, Alexandre Padilha, detalhou como essas equipes vão atuar para dar suporte a pacientes e aos seus familiares.
8: Essas equipes vão lá, vão cuidar desse idoso que está acamado. Então, elas têm uma relação direta com os médicos da família e comunidade, com os profissionais da atenção primária em saúde, mas passam a ter o papel específico de, todo dia, pegar o automóvel do programa, visitar o idoso acamado. Ou seja, com isso você consegue colocar mais um time para dar conta dessas visitas ao idoso acamado, que muitas vezes não sai de casa, não tem condições de sair de casa, muitas vezes o cuidador tem que ficar o tempo todo com ele lá. Então, essas equipes vão fazer essas visitas, orientar melhor o cuidador, também cuidar do cuidador de uma certa forma.
2: Além do PAD Brasil, também foi lançada a Caderneta Brasileira da Pessoa Idosa.
3: O documento já está disponível em formato digital dentro da plataforma Meu SUS Digital, integrada à conta gov.br, e permite o acompanhamento dos dados de saúde do idoso.
2: Pesquisadores e startups da área de saúde agora contam com um novo guia para ajudar a transformar tecnologias em soluções disponíveis no SUS.
3: Os dispositivos médicos fazem parte da rotina dos serviços de saúde e incluem desde curativos e ataduras até próteses e tecnologias com inteligência artificial.
2: Atualmente, existem mais de 2 milhões de tipos diferentes desses dispositivos no mundo.
3: Segundo o Ministério da Saúde, o avanço tecnológico amplia as possibilidades de atendimento e contribui para melhorar a qualidade de vida dos pacientes.
2: A publicação reúne orientações sobre financiamento, pesquisa, desenvolvimento, regulação e incorporação dos dispositivos na rede pública de saúde.
3: O material está disponível gratuitamente para consulta em gov.br/saúde.
2: As ações de combate ao trabalho infantil alcançaram o melhor resultado da última década.
3: Mais de 4 mil crianças e adolescentes foram afastados dessa condição, especialmente as que estavam mais vulneráveis.
9: No Brasil, o trabalho infantil é proibido de forma geral para quem tem menos de 16 anos. Quem tem mais de 14 anos pode atuar, mas na condição de aprendiz. Para fazer cumprir a lei, os órgãos de fiscalização brasileiros têm trabalhado cada vez mais. Em 2025, 4.318 crianças e adolescentes foram afastados do trabalho infantil no Brasil. É o melhor desempenho dos últimos 10 anos, resultado das mais de 10 mil ações de fiscalização realizadas pelos auditores fiscais do trabalho. Os primeiros 4 meses de 2026 demonstram a continuidade desse trabalho, como explicou o coordenador de erradicação e fiscalização do trabalho infantil, Roberto Padilha.
10: Os dados parciais de 2026 apontam mais de 1.100 crianças e adolescentes afastadas do trabalho infantil, dados parciais até abril. Nesse mês de junho, estamos realizando um grande operativo nacional de combate ao trabalho infantil. Já estamos recebendo dados da fiscalização em diversos estados e com certeza teremos realmente um aumento nesses números de crianças e adolescentes retirados do trabalho infantil.
9: O foco é o combate aos casos mais graves. Esse trabalho é um esforço integrado do governo federal com redes de proteção social, conselhos tutelares e instituições parceiras. E as ações vão além de tirar as crianças e adolescentes de situações de trabalho. Elas garantem o direito básico dos menores de 18 anos de crescerem e se desenvolverem, livres de exploração ou violência. Michele Antunes, líder de projetos de uma fundação que luta pela defesa dos direitos da criança e do adolescente, explica a importância dessa medida.
11: A criança, ela precisa estar na escola, ela precisa estar brincando, ela precisa estar se desenvolvendo de uma forma muito saudável. Então, quando ela está dentro desse ambiente do trabalho infantil e sofrendo essa violação, consequentemente ela vai ter sim um desenvolvimento extremamente prejudicado e ela vai estar muito mais vulnerável a sofrer outros tipos de violação, outros tipos de violência, né?
9: Para denúncias de casos de trabalho infantil, o Ministério do Trabalho e Emprego disponibiliza um canal exclusivo, o sistema IP Trabalho Infantil, que pode ser acessado pelo endereço iptrabalhoinfantil.trabalho.gov.br. Reportagem Márcia Fernandes.
2: E é sempre bom lembrar, denúncias de casos de trabalho infantil também podem ser feitas pelo Disque 100, que é o canal de denúncias de violações de direitos humanos oficial do governo federal.
3: O presidente da República em exercício, Geraldo Alckmin, vetou integralmente o projeto que instituía o contrato do primeiro emprego.
2: Na prática, a proposta reduzia encargos trabalhistas e previdenciários para empregadores que contratassem jovens entre 18 e 29 anos sem experiência formal no mercado de trabalho.
3: De acordo com o veto publicado hoje no Diário Oficial da União, o projeto de lei era inconstitucional e contrariava o interesse público na formação educacional de jovens.
12: O presidente em exercício, Geraldo Alckmin, vetou integralmente o projeto de lei que criava o chamado contrato do primeiro emprego para jovens de 18 a 29 anos. A mensagem de veto foi publicada no Diário Oficial da União desta quinta-feira, 18 de junho. Segundo o governo federal, a proposta previa jornada de até 44 horas semanais, o que contraria a defesa da redução da carga horária de trabalho e dificultaria a conciliação entre emprego e estudos. O texto também concedia benefícios tributários e previdenciários aos empregadores, sem oferecer garantias adicionais aos jovens trabalhadores. Outro argumento apresentado é que a medida poderia desestimular a contratação por meio da lei da aprendizagem, considerada uma das principais portas de entrada para o mercado formal de trabalho. De acordo com o Ministério do Trabalho e Emprego, mais de 6 milhões de jovens já foram beneficiados pela modalidade nos últimos 26 anos. Em março deste ano, o país registrou mais de 700 mil contratos ativos de aprendizagem, o maior número da série histórica. Lucília Araújo para a Voz do Brasil.
2: Pois é, como nós acabamos de ouvir na reportagem de Lucília Araújo, a lei de aprendizagem profissional é a principal porta de entrada para jovens sem experiência no mercado de trabalho e ela vem registrando crescimento.
3: Segundo dados do novo Caged, só entre janeiro e abril deste ano foram quase 55 mil novas contratações.
2: O resultado foi impulsionado pela indústria e pelo fortalecimento de políticas de aprendizagem profissional, que respeita os horários escolares e os direitos dos adolescentes e jovens adultos.
13: O Brasil alcançou um recorde histórico. 726 mil jovens aprendizes com contratos ativos. Só nos quatro primeiros meses do ano foi registrado um saldo positivo de quase 55 mil novas contratações. A indústria liderou a geração de vagas, seguido pelos setores de serviços, comércio, construção civil e agropecuária. Os dados reforçam o crescimento da aprendizagem profissional como principal porta de entrada dos jovens no mercado de trabalho. A contratação é obrigatória para estabelecimentos de qualquer setor que tenham pelo menos 7 empregados em funções que demandem a formação profissional. Essas empresas devem preencher entre 5 a 15% do seu quadro de funcionários com jovens aprendizes. Podem participar quem tem entre 14 e 24 anos incompletos. De acordo com a lei da aprendizagem, o contrato tem caráter especial e duração máxima de 2 anos. O jovem aprendiz tem carteira de trabalho assinada e a garantia de direitos trabalhistas e previdenciários, além de proteções específicas. Cleide Lopes, para a Voz do Brasil.
3: Mais de 55 milhões de brasileiros já emitiram a carteira de identidade nacional.
2: O documento, que está substituindo gradualmente o RG, é mais moderno, seguro e completo.
3: E vale em todo o território nacional, com o CPF como número único de identificação.
14: No Brasil, mais de 1 milhão de carteiras de identidade nacional são emitidas por mês, segundo dados divulgados pelo Ministério da Justiça e Segurança Pública. O novo modelo está disponível desde 2022 e a emissão do documento pode ser agendada nos institutos de identificação dos estados e do Distrito Federal. O maranhense Alcemir Chaves de Araújo conseguiu marcar o atendimento com a ajuda da filha. Aos 74 anos, ele diz que quer trocar o documento para ter mais tranquilidade.
15: Aí a minha filha achou melhor tirar logo essa identidade nova, né? Porque a velha tava boa, né? Mas eu me apressei logo de tirar logo isso. Aí a velha fiquei logo livre de cabeça fria. Né?
14: Assim como Alcemir, mais de 55 milhões de brasileiros já emitiram a carteira de identidade nacional em todo o Brasil. A troca é obrigatória, mas o modelo antigo vale até 2032. Para a coordenadora-geral de Modernização Tecnológica do Ministério da Justiça e Segurança Pública, Beatriz Figueiredo, a grande vantagem da carteira de identidade nacional é a utilização do CPF como número único de identificação.
16: Ela traz de novo uma identidade mais integrada, mais segura e mais moderna, porque ela vai substituir gradualmente o antigo RG, ela sim, que usa um número único, que é o número do CPF, que vai ser válido em todo o Brasil. Então a gente acaba com aquela possibilidade de ter um número de RG diferente em cada estado, e isso vai unificar a identificação pelo CPF, né, que a gente tem um CPF único. Então isso reduz a duplicidade e aumenta muito a segurança dos nossos dados.
14: A versão digital da carteira, integrada ao gov.br, permite incluir outros documentos e registros do cidadão, como CNH, título de eleitor, dispensa militar, carteira de trabalho e cartão SUS. Para tirar o documento, é só acessar gov.br/identidade e agendar a expedição. É preciso apresentar a certidão de nascimento ou de casamento. A primeira via do documento é gratuita. Reportagem Gabriela Noronha.
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2: Previsões do Instituto Nacional de Meteorologia, o INMET, confirmam que este ano vai ocorrer o fenômeno El Niño.
3: Isso significa risco de seca na faixa norte das regiões norte e nordeste, enquanto favorece grandes volumes de chuva no sul do país.
2: Por isso, o Brasil já está se preparando para eventos extremos. É o que afirmou o ministro Valdez Góes da Integração e do Desenvolvimento Regional durante o programa Bom Dia Ministro, produzido pela empresa Brasil de Comunicação, nesta quinta-feira.
18: Nós estamos com uma sala de situação já montada pelo governo federal, já existem 20 ministérios mobilizados, a Defesa Civil Nacional, o SEMADEM, o IMET e o INPE fazem reuniões frequentes, inclusive com as defesas civis estaduais e municipais de norte a sul deste país, ou seja, toda uma experiência já acumulada e uma preparação e uma determinação do governo do presidente Lula de que a vigilância, o monitoramento e a mobilização e os planos de contingência e a relação e proximidade com os estados e municípios está em curso.
3: Valdez Góes afirmou que o El Niño deve chegar ao Brasil a partir de julho e a Defesa Civil Nacional e seus sistemas de alerta estão de prontidão.
2: Órgãos ambientais como o IBAMA e o ICMBio também vêm trabalhando na prevenção aos incêndios florestais com a contratação de profissionais e a orientação a fazendeiros sobre o não uso de fogo.
3: Mais de 3 milhões de reais investidos na aquisição de alimentos para impulsionar a agricultura familiar e o abastecimento no estado do Pará.
2: A iniciativa da Conab, em parceria com os Ministérios do Desenvolvimento Social e do Desenvolvimento Agrário, busca combater a insegurança alimentar e nutricional no âmbito do Programa de Aquisição de Alimentos, o PA.
3: O presidente da Conab, Silvio Porto, destaca o impacto dessas medidas na segurança alimentar da região.
19: São 96 milhões de reais que nós investimos na aquisição de alimentos alimentos dos mais diversos aqui do estado do Pará, valorizando a cultura, a produção e a alimentação regional. Nós estamos, dessa forma, conseguindo valorizar essa produção que vem de assentamentos, da agricultura familiar, de extrativistas e indígenas.
2: Com os investimentos, mais de 140 toneladas de alimentos produzidos no estado serão destinadas a cozinhas solidárias e redes socioassistenciais, combatendo diretamente a fome na região.
3: Outro destaque é a modernização da unidade armazenadora de Ananindeua, que recebeu melhorias na estrutura e teve a capacidade ampliada para mais de 17 mil toneladas, como detalha Silvio Porto.
19: Nós saímos de 3.500 toneladas para 21 mil toneladas. Essa unidade armazenadora, ela se torna um polo relevante do ponto de vista do abastecimento aqui para o Pará, mas também para a região da Amazônia.
2: E essas foram as notícias do governo do Brasil.
3: Uma realização da Secretaria de Comunicação Social da Presidência da República.
2: Uma produção da empresa Brasil de Comunicação.
3: Fique agora com as notícias do Poder Judiciário e do Congresso Nacional. Boa noite.
2: Boa noite para você e até amanhã.
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21: STF decide que é inadmissível a validade de provas em processo envolvendo crime sexual quando ocorrer constrangimento da vítima durante audiência de instrução.
22: Crime da 113 Sul. STJ inicia sessão virtual para julgamento de recurso do Ministério Público.
21: O presidente do TSE afirma que discurso de ódio ameaça a democracia.
22: Boa noite, eu sou Marcela Luiza.
21: Eu sou Walter Lima.
22: Por unanimidade, o plenário do Supremo Tribunal Federal reconheceu a nulidade de provas produzidas em audiências sobre crimes sexuais quando a vítima é submetida a humilhações, constrangimentos e violações da dignidade.
21: O caso chegou ao Supremo em março do ano passado. O recurso foi apresentado pela defesa da vítima, que questionava a decisão do Superior Tribunal de Justiça, que rejeitou o pedido de nulidade da audiência de instrução.
22: O ponto central no STF foi sobre definir se uma prova produzida em ambiente de violação à dignidade da vítima pode ser considerada válida.
21: Com o reconhecimento da nulidade da audiência, o processo foi anulado e o caso deve retomar a fase de instrução na primeira instância.
22: STJ começa a sessão virtual de julgamento de recurso sobre o caso conhecido como crime da 113 Sul.
21: Esse crime se refere ao assassinato em 2009 do ex-ministro do TSE, José Guilherme Vilela, da esposa dele, Maria Carvalho Mendes Vilela, e da empregada da família, Francisca Nascimento da Silva. Repórter Fátima Uchoa.
23: O crime ocorreu no apartamento da família, na quadra 113 Sul, em Brasília. Adriana Vilela, filha do casal, foi condenada por júri popular a 61 anos de prisão, acusada de ser a mandante dos assassinatos. Em 2025, a sexta turma do STJ anulou a condenação, acolhendo a alegação de cerceamento de defesa. O Ministério Público do DF recorreu desse entendimento e pediu agora que a condenação fosse restaurada e que a ré cumprisse imediatamente a pena. Mas vale ressaltar, na sessão virtual, os ministros da sexta turma não discutem a culpa ou a inocência de Adriana Vilela. O ministro relator Sebastião Reis Júnior votou para manter anulada a condenação. Se não houver pedidos de adiamento, a sessão virtual de julgamento deve permanecer aberta por 7 dias.
22: Presidente do Tribunal Superior Eleitoral afirma que discurso de ódio ameaça a democracia.
21: Ministro Cássio Nunes Marques reforça compromisso com eleições livres, inclusivas e seguras. Fábio Ruas.
24: A afirmação do ministro Cássio Nunes Marques foi durante a sessão plenária do TSE desta quinta-feira. Antes de iniciar os julgamentos, o presidente do TSE mencionou o Dia Internacional de Combate ao Discurso de Ódio, data instituída pela Assembleia Geral da ONU em 2021. Disse que a divergência de ideias é legítima e necessária, mas não pode ser confundida com ataques à honra, práticas discriminatórias ou tentativas de desumanizar adversários políticos.
22: O último dia da itinerância da Justiça do Trabalho na aldeia Manga, em Oiapoque.
21: Teve audiências judiciais e outros serviços de cidadania, tudo de graça. Rafael Silva.
0: A Justiça do Trabalho realizou 28 audiências judiciais presenciais, híbridas e virtuais na aldeia Manga nesse último dia de itinerância cidadania aqui com você. Indígenas de outras comunidades enfrentaram até 6 horas de barco para colocar um ponto final nesses processos trabalhistas, que envolvem questões como férias não pagas, saque de FGTS e recebimento de verbas rescisórias. Além disso, o polo de saúde da aldeia Manga ficou lotado ao oferecer atendimento médico, fisioterapêutico, psicológico e odontológico especializado. Neste sábado e domingo vai ser a vez de levar esses serviços à população da aldeia Espírito Santo, na mesma região. Para chegar lá, dessa vez, só de barco. O mutirão pretende fazer até 2.000 atendimentos.
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22: Uma boa noite.
21: E até amanhã.
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1: Eu sou Paula Groba.
2: E eu sou Humberto Pinheiro.
1: E estes são os destaques de hoje do Jornal do Senado, que começa agora.
2: PEC do Banco Central terá calendário de votação definido nos próximos dias.
1: Avança a fiscalização mais rígida de pagamento mínimo por fretes rodoviários.
2: Senador defende escala 4x3 para profissionais da segurança e da saúde.
1: Boa noite.
2: Boa noite.
1: Avançou no Congresso a proposta que cria novas regras para garantir o pagamento do piso mínimo do frete rodoviário. O texto, que tem origem em uma medida provisória, foi aprovado pela comissão mista que analisa a MP.
2: A proposta seguiu para análise da Câmara dos Deputados. Repórter Marcela Cunha.
3: A proposta torna obrigatório o registro prévio das operações no Código Identificador da Operação de Transporte, o CIOT, com informações sobre carga, trajeto, valor e prazo de pagamento. O sistema deverá bloquear fretes abaixo do piso da Agência Nacional de Transportes Terrestres, que existe desde 2018, mas é frequentemente descumprido segundo os caminhoneiros. O senador Carlos Fávaro, do PSD de Mato Grosso, que presidiu os trabalhos da comissão mista que analisou a MP, afirmou que o texto busca equilibrar a valorização dos caminhoneiros e os custos do setor.
4: Tenho certeza que teremos, a partir então da conversão em lei dessa medida provisória, nós teremos um outro momento do transporte do Brasil, com segurança jurídica, com estabilidade financeira, com a satisfação dos transportadores e também das empresas que transportam.
3: O piso será reajustado quando os combustíveis variarem pelo menos 5%. Para o consumidor, o aumento dos preços não é automático, mas as empresas podem ter custos maiores e repassá-los aos produtos. O texto também cria piso salarial de R$5.000 para motoristas empregados em viagens longas e mantém a anulação de multas civis e administrativas por manifestações e bloqueios de 2022.
1: O senador Oriovisto Guimarães, do PSDB do Paraná, manifestou preocupação com a proposta de redução da jornada de trabalho da escala 6x1 para 5x2. O parlamentar afirmou que a mudança pode gerar impactos econômicos em setores que operam de forma contínua, como a agropecuária.
2: Oriovisto também argumentou que a medida poderia elevar custos de produção e influenciar os preços de produtos e serviços. O senador defendeu que o tema seja analisado com mais profundidade pelo Senado antes de uma deliberação.
5: Os países do Mercosul que passaram para essa escala fizeram transição em todos eles 8 anos. Nós queremos fazer em 1 mês ou 2. O que é de mais grave nisso tudo é que essa medida vai fazer com que a população mais humilde do nosso país trabalhe mais.
1: Já o senador Carlos Viana, do PSD de Minas Gerais, anunciou que vai apresentar uma emenda para garantir a escala 4x3 a profissionais da segurança pública e da saúde, como policiais, bombeiros, médicos e enfermeiros.
2: Segundo ele, a medida busca valorizar categorias que exercem em atividades essenciais e de alta responsabilidade. Repórter Lana Dias.
6: O senador Carlos Viana, do PSD de Minas Gerais, anunciou que vai propor a escala 4x3 para profissionais da segurança pública e da saúde, em forma de emenda a uma das propostas de emenda à Constituição, que trata da jornada de trabalho no país. Ele explicou que o objetivo é valorizar a atuação de trabalhadores como policiais, bombeiros, médicos e enfermeiros.
7: Eles há muito tempo pedem uma escala que seja mais humana, uma escala que seja mais suportável. Então é o momento, eu entendo, para que a gente possa valorizar as forças de segurança, principalmente valorizar o pessoal da saúde e dar a eles a possibilidade de discussão e chamar a atenção sobre essa escala que é muito pesada hoje em dia para a maior parte dessas categorias.
6: A princípio, a emenda seria apresentada à PEC, já aprovada na Câmara dos Deputados, que diminui a jornada para 40 horas semanais, com 2 dias de descanso. Mas Carlos Viana não descartou a possibilidade de incluir a sugestão na proposta da oposição, que permite acordos para jornada de trabalho flexível, baseada em horas, limitada a 44 horas semanais.
1: Por falta de entendimento sobre os vetos presidenciais, foi cancelada a sessão do Congresso que estava marcada para hoje. O anúncio foi feito pelo presidente do Senado, Davi Alcolumbre.
2: 90 vetos estavam na pauta. Mais detalhes com o repórter Márcio Maturana.
8: Foi cancelada a sessão do Congresso que estava marcada para esta quinta-feira, dia 18, com cerca de 90 vetos presidenciais, com 924 dispositivos e 11 projetos de lei do Congresso Nacional. O cancelamento foi explicado pelo presidente do Congresso, Davi Alcolumbre, numa entrevista coletiva.
9: Os líderes partidários da Câmara e do Senado não conseguiram se reunir para tratar especificamente dessa sessão do Congresso que estava marcada com 30 dias de antecedência. E temos um outro problema. Líderes da Câmara e líderes do Senado, do mesmo partido às vezes, estão pedindo para o governo pela manutenção do veto numa liderança e na liderança na outra casa pela derrubada do veto.
8: A pauta deve ser dividida em 3 sessões do Congresso, sendo a primeira em 15 dias, segundo Davi, e vai acontecer após reuniões com os líderes partidários.
1: E a proposta que amplia a autonomia operacional e financeira do Banco Central deve voltar aos debates no Senado. Após a aprovação do texto na Comissão de Constituição e Justiça, senadores passaram a cobrar a análise da matéria em plenário.
2: O presidente do Senado, Davi Alcolumbre, afirmou que vai definir nos próximos dias o calendário de votação da proposta. Repórter Bruno Lourenço.
10: O autor da PEC, senador Vanderlan Cardoso, do PSD de Goiás, lembrou que a Comissão de Constituição e Justiça votou a proposta em 10 de junho e o governo, que pediu de 1 a 2 semanas para analisar o texto, após 2 anos de reuniões com os senadores, já teve o tempo necessário para os eventuais ajustes.
11: Para que o Banco Central não pare, não entre em total colapso operacional, com prejuízo diretos à fiscalização do sistema financeiro nacional e do PIX, que atende de forma importante a todos os cidadãos brasileiros.
10: O presidente do Senado, Davi Alcolumbre, se comprometeu a definir um calendário de votação para a PEC até esta sexta-feira, dia 19.
12: Eu vou conversar com esses atores e vou tomar uma decisão na condição de presidente do Senado para ver qual é a data que eu vou colocar essa PEC para deliberação aqui no plenário.
10: A proposta de emenda à Constituição precisa passar por 2 turnos de votação no plenário, onde terá que receber a aprovação de 49 dos 81 senadores.
1: A senadora Damaris Alves, do Republicanos do Distrito Federal, alertou para o aumento dos casos de violência contra pessoas idosas no Brasil, em referência ao Dia Mundial de Combate à Violência contra a Pessoa Idosa e à campanha Junho Violeta. Ela citou dados de órgãos oficiais que apontam crescimento das denúncias de agressões, negligência, abandono e violência patrimonial.
2: A senadora também chamou atenção para casos de violência sexual contra idosos e defendeu o fortalecimento das políticas públicas de proteção, além do endurecimento das penas para agressores e fraudadores, que tem como alvo aposentados e pensionistas.
13: E sabe onde essas coisas acontecem? Especialmente a violência sexual? Nos abrigos, nos lares de acolhimento e dentro de casa. Na hora do banho, na hora de trocar a fralda, o idoso muitas vezes não consegue falar, não consegue pedir socorro e sofre essa monstruosidade calado.
1: E especialistas e parlamentares discutiram no Senado um projeto que cria uma política nacional de enfrentamento a violência contra a mulher e transforma em lei medidas de proteção já adotadas no país.
2: O objetivo é garantir a permanência dessas políticas de proteção, mesmo com as mudanças de governo. A reportagem é de Patrícia Oliveira.
14: O Brasil registra uma média de 4 mulheres assassinadas por dia e esse número está aumentando. Só no primeiro trimestre deste ano, os casos de feminicídio cresceram 7,5% em relação ao mesmo período do ano passado. Um projeto transforma em lei e amplia as ações que já são executadas hoje, para garantir a permanência dessas políticas de proteção, mesmo com as mudanças de governo. Para a gestora pública Mia Costa, apesar dos avanços na legislação, as medidas protetivas têm sido mais uma reação do que um impedimento à violência contra as mulheres.
15: Nós não estamos conseguindo chegar a tempo de impedir que essa violência aconteça.
14: A proposta do senador Paulo Paim, do PT do Rio Grande do Sul, prevê a integração dos serviços de atendimento, mais acesso ao acompanhamento psicossocial, a capacitação de profissionais e ações de prevenção.
16: É necessário construir uma política de Estado permanente, integrada e estruturada.
14: Entre as medidas previstas estão a expansão das unidades da Casa da Mulher Brasileira, a criação de unidades móveis para atender regiões sem serviço especializado e campanhas permanentes de conscientização.
2: Com edição de Paula Groba e trabalhos técnicos de João Lira, o Jornal do Senado fica por aqui. Acompanhe agora as notícias da Câmara dos Deputados. Boa noite.
1: Boa noite e até amanhã.
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18: Câmara aprova a criação de política industrial e tecnológica para o país.
19: Comissões proíbem graduação à distância para cursos na área da saúde.
18: Proposta de criminalização da misoginia pode ser votada ainda este mês.
20: Boa noite. A relatora do projeto que criminaliza a misoginia anunciou a votação da proposta para a última semana de junho. A repórter Maria Neves explica a versão atual da proposta.
21: De acordo com a coordenadora do grupo de trabalho que analisou o projeto sobre criminalização da misoginia, deputada Tabata Amaral, do PSB de São Paulo, há acordo com os líderes partidários para votar a proposta no plenário da Câmara na semana do dia 29 deste mês. A parlamentar apresentou as alterações propostas ao texto que já foi aprovado no Senado. A principal mudança foi instituir penas para disseminação de ódio contra as mulheres pela internet. Para defender a importância da medida, Tabata Amaral lembrou o caso da jovem que morreu após ser jogada de uma ponte sem corda durante uma prática esportiva conhecida como rope jump em São Paulo e que, mesmo depois de morta, foi atacada nas redes.
22: Uma jovem de 21 anos foi morta de uma maneira absolutamente horrorosa, pavorosa. E nas horas seguintes, o que a gente viu na internet não é o que a gente aprendeu e a gente cresceu vendo, que é a solidariedade, que são as orações, que é a tristeza. A gente viu uma família, amigos enlutados, terem que lidar com pessoas criminosas. As redes sociais sugerir atos de violência, de estupro, de necrofilia. Fica mais um reforço da urgência desse projeto.
21: A proposta equipara a misoginia ao racismo, que dessa forma passa a ser um crime inafiançável e que não prescreve. A punição também é a mesma: reclusão de 2 a 5 anos e multa. Caso o crime seja cometido por meio da internet com o objetivo de obter vantagem econômica, a pena aumenta. A prática será punida com reclusão, que pode ir de 3 a 10 anos mais multa. Essa pena maior será aplicada também quando o agente do delito for pessoa com audiência expressiva, influência pública ou capacidade ampliada de difusão do conteúdo em meio de comunicação ou plataforma digital. A punição também será maior se o crime de misoginia for cometido contra criança, adolescente, pessoa idosa ou com deficiência. Nesse caso, passa a ser de 3 a 7 anos e meio, mais a multa, também acrescida da metade. Deputadas de partidos de oposição foram contrárias ao projeto e argumentam que a medida pode ferir direitos fundamentais. A deputada Júlia Zanatta, do PL de Santa Catarina, sustenta que o projeto é um perigo para a liberdade de expressão e para a liberdade religiosa.
23: O texto admite punir manifestação contra mulheres enquanto grupo social, sem uma vítima determinada. Ninguém precisa ter sido ofendido, basta alguém entender que uma frase, um vídeo, uma pregação menosprezou as mulheres como coletivo. Isso que vão fazer aqui, se esse texto passar da forma que está, vai ser institucionalizar o crime de opinião sob o manto da defesa das mulheres.
21: Na versão aprovada, a misoginia é definida como prática, indução ou incitação de violência, de restrição ao pleno exercício de direitos ou de ofensa à dignidade da mulher em razão da condição de mulher. A expressão menosprezo às mulheres, que constava na versão anterior, foi retirada. Da Rádio Câmara de Brasília, Maria Neves.
24: Alexandre Lindemaia, do PT do Rio Grande do Sul, defende o fortalecimento de ações de combate ao feminicídio e à violência contra as mulheres, citando os 1.470 feminicídios registrados em 2025, perfazendo uma média de 4 por dia, com possível subnotificação de casos.
20: Alexandre Lindemaia cobra uma mudança cultural entre os homens, sublinha políticas públicas como o programa Mulher Viver Sem Violência e conclama a sociedade a se manter em permanente mobilização, além de exigir uma ação conjunta dos governos contra a violência.
17: Justiça.
24: Procuradoria-Geral da República pediu e o STF confirmou a condenação do ex-deputado Eduardo Bolsonaro por coação no curso do processo sobre tentativa de golpe de Estado em 2022. Paulão, do PT de Alagoas, entende que a decisão assegura o respeito à soberania nacional e ao Estado de Direito.
0: Paulão avaliou que o STF analisou o processo com base na legislação e nas provas apresentadas. Para ele, nenhum agente político tem o direito de pressionar integrantes do Supremo ou de questionar ações das instituições brasileiras.
24: Marcel Van Hatten, do Novo, do Rio Grande do Sul, volta a defender a revisão dos processos relacionados aos condenados pelos atos de 8 de janeiro de 2023. Ele considera que há pessoas submetidas a punições desproporcionais e cobra a apuração de supostos abusos de autoridade.
0: Marcel Van Hatten também questiona a demora na análise de medidas aprovadas pelo Congresso para alterar a dosimetria das penas aplicadas aos condenados. De acordo com ele, a situação gera insegurança jurídica e sofrimento para as pessoas afetadas pelos processos.
24: Glauber Braga, do PSOL do Rio de Janeiro, retoma seu mandato após 6 meses de afastamento. Sua primeira providência foi solicitar ao STF a apuração de denúncias envolvendo o orçamento secreto e a responsabilização dos envolvidos, caso as irregularidades sejam confirmadas.
0: Glauber Braga solicita também à Corregedoria da Câmara que investigue a origem de mais de R$460 mil encontrados com um parlamentar. Ele reafirma seu compromisso de continuar fiscalizando e cobrando mais transparência na Câmara.
17: Votação.
24: A Câmara aprovou um projeto que cria política industrial para o país. O repórter Antônio Vital tem os detalhes de como será a medida.
3: A Câmara dos Deputados aprovou o projeto que cria uma política industrial para o país, com previsão de subsídios para empresas, preferência para aquisições de produtos nacionais pelo governo, metas de produção e eficiência e linhas de financiamento. O projeto, apresentado pelo deputado Heitor Xu, do PSD do Rio Grande do Sul, estabelece que cada presidente da República terá que elaborar uma política industrial, tecnológica e de comércio exterior, com objetivos e metas. Essas prioridades deverão ser aprovadas pelo Congresso Nacional. O texto estabelece que a política será elaborada levando em conta a redução das emissões de gases do efeito estufa e a transição para fontes renováveis de energia. Prevê ainda que serão definidos indicadores para mensurar se os objetivos estão sendo atingidos. De acordo com o relator da proposta, deputado Rodrigo Hollenberg, do PSB do Distrito Federal, as principais economias do mundo têm políticas de incentivo para a indústria, enquanto no Brasil a participação do setor no produto interno bruto caiu nos últimos 40 anos. Em 1985, a indústria representava 36% do PIB, percentual que caiu para 12% em 2020. No plenário, o projeto foi criticado por deputados do Novo e do Missão. Para o deputado Kim Kataguiri, do Missão de São Paulo, a proposta dá poder ao governo de beneficiar as empresas e setores que quiser com incentivos fiscais ineficientes.
4: Eu chamaria esse projeto ou de bolsa atraso ou de bolsa milionário. Primeiro, do porquê bolsa milionária. A gente já tem 200 bilhões de reais em privilégios tributários concedidos para grandes empresários que têm poder de lobby dentro desse Congresso Nacional e no Palácio do Planalto. E uma das principais políticas colocadas aqui são justamente as subvenções e as desonerações fiscais que fracassaram como política pública no nosso país.
3: Além de prever subsídios e linhas de financiamento para empresas que produzem conteúdos nacionais, a proposta dá preferência de até 30% nas licitações públicas para produtos feitos no Brasil. Também reforça o direito do país retaliar na mesma moeda países que impuserem taxas injustificadas para a produção nacional. O relator do projeto, o deputado Rodrigo Hollenberg, defendeu a necessidade de uma política de Estado para a indústria.
5: Os Estados Unidos têm política industrial, a União Europeia tem política industrial, a China tem política industrial, a Índia tem política industrial e nós não podemos ter política industrial. Nós queremos aqui ter uma política industrial de Estado. E não de governo. Foi ouvindo o setor industrial que considera esse projeto um marco para o desenvolvimento da indústria nacional.
3: O projeto que cria uma política industrial para o país seguiu para análise do Senado. Da Rádio Câmara de Brasília, Antônio Vital.
17: Economia.
0: Zé Vitor, do PL de Minas Gerais, afirma que indicadores de endividamento das famílias, inadimplência de consumidores e empresas e o aumento da dívida pública e da carga tributária desmontam o discurso do governo sobre o possível ciclo virtuoso da economia brasileira.
24: No entendimento do parlamentar, a atual gestão manipula dados para maquiar os problemas econômicos cuja origem está na má administração do Estado. Zé Vitor defende o protagonismo do parlamento para redirecionar o país com base na responsabilidade responsabilidade fiscal e na eficiência.
20: Em seu discurso de posse, Santim Roveda, do União do Paraná, defende uma gestão pública com menos impostos, corte de gastos e privilégios, estímulo ao desenvolvimento econômico e apoio ao empreendedorismo. Ele alertou ainda para o endividamento das empresas e dos brasileiros.
24: Santim Roveda afirmou que a população espera resultados concretos dos governos com a geração de oportunidades, renda e melhoria na qualidade de vida. Como exemplo de ação administrativa positiva, ele cita a redução do IPVA em seu estado, com retorno de dinheiro para o bolso do cidadão.
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17: Transportes.
20: Os deputados aprovaram a obrigação de pagamento do piso mínimo de frete para caminhoneiros. O repórter Marcelo Larcher nos conta quais as medidas previstas na proposta do governo e as modificações.
7: A Câmara dos Deputados aprovou medida provisória que obriga o cumprimento do peso mínimo do frete por quem contratar caminhoneiros autônomos. Além de reforçar os mecanismos de fiscalização do pagamento do frete, o texto aprovado institui um piso salarial nacional de R$5.000 por mês para motoristas de longa distância. O texto final, apresentado pelo relator, deputado Zé Trovão, do PL de Santa Catarina, também prevê anistia das multas aplicadas a transportadores de cargas, empresas e motoristas que participaram das manifestações e bloqueios ocorridos depois das eleições de 2022. A medida provisória está em vigor desde março, mas precisa ser votada pela Câmara e pelo Senado para virar lei. A proposta do governo reforça a fiscalização da política nacional de pisos mínimos do transporte rodoviário de cargas. Obriga o registro de todas as operações de frete por meio de um código identificador, com informações sobre o contratante, o transportador, a origem e o destino da carga, bem como o valor do frete. Se esse valor do frete for abaixo do permitido, o sistema impede o registro. O texto também assegura aos transportadores autônomos de cargas o adiantamento de pelo menos 70% do valor do frete no momento da contratação, com pagamento do restante em até 3 dias úteis após a entrega da carga. O relator, deputado Zé Trovão, diz que a medida provisória vai impedir a atuação de intermediários, que ficam com parte do valor do frete.
8: E hoje, nós estamos nessa casa votando algo que definitivamente tira o caminhoneiro autônomo da escravidão, do jugo daqueles que sempre roubaram o caminhoneiro na cara dura. E de quem eu estou falando? Do famoso, o homem que não tem um caminhão, que nunca dirigiu um caminhão, mas que leva 30, 40, 50% do frete do caminhoneiro.
7: O texto final da medida provisória também dá prioridade para transportadores autônomos de cargas e cooperativas de transporte de cargas no acesso a financiamentos e incentivos do Procargas, o programa criado para estimular o setor de transportes. Depois de aprovada pela Câmara, a medida provisória seguiu para análise do Senado. Da Rádio Câmara de Brasília, com informações de Antônio Vital, Marcelo Larcher.
17: Desenvolvimento Regional.
24: PT comemora ações do governo federal para a reconstrução do Rio Grande do Sul, ressaltando a entrega de moradias em Viamão e a assinatura de ordens para a construção de mais de 2.000 casas em municípios gaúchos.
20: Marcon ressalta que as cidades contempladas foram atendidas independentemente das posições ideológicas de suas lideranças, demonstrando o compromisso da atual gestão com o Estado, fortemente atingido por eventos climáticos e com a população que necessita de habitação.
24: Valdenor Pereira, do PT da Bahia, comemorou os 37 anos de emancipação de Bom Jesus da Serra, Lagoa Real e Mirante, os 146 anos de Jacaraci e os 149 anos de Brumado, municípios vinculados à área de atuação de seu mandato.
20: Valdenor Pereira saudou moradores, lideranças e representantes dos poderes municipais pelas comemorações entre os dias 7 e 13 de junho. Ele cumprimentou ainda os participantes da plenária virtual sobre violência de gênero e políticas públicas voltadas para as mulheres.
24: Ao assumir o mandato, Paulo Soares, do Podemos de São Paulo, declarou representar os municípios do interior paulista. O parlamentar garante que vai atuar em defesa da saúde pública, das instituições filantrópicas, das APAES e de uma maior descentralização dos recursos públicos.
20: Paulo Soares também defende medidas para reduzir filas de espera por consultas, exames e cirurgias no Sistema Único de Saúde. Segundo o deputado, é necessário fortalecer hospitais filantrópicos e atualizar a tabela do SUS para ampliar a capacidade cidade de atendimento à população.
17: Educação.
24: Soraya Santos, do PL do Rio de Janeiro, cobra a aplicação de leis de combate à violência escolar. Ela cita casos recentes de agressão e defende que as escolas registrem as ocorrências junto aos órgãos competentes para garantir proteção aos estudantes.
20: A congressista se preocupa com os estímulos à violência e com a formação de gangues entre jovens. Soraya Santos recorda que a segurança escolar passou a ser uma meta específica da educação e defende a conscientização da população como instrumento para enfrentar o problema.
17: Saúde.
24: A Comissão de Constituição e Justiça aprovou proposta que proíbe graduação à distância para cursos da área da saúde. A repórter Paula Bittar acompanhou a discussão sobre a matéria.
9: A Comissão de Constituição e Justiça da Câmara aprovou uma proposta que proíbe a realização de cursos de graduação da área da saúde e de educação física na modalidade de ensino à distância. O relator na comissão, deputado Orlando Silva, do PCdoB de São Paulo, ressaltou o direito à saúde previsto na Constituição e afirmou que os cursos da área exigem o desenvolvimento de habilidades que são ligadas ao contato direto com o paciente, materiais biológicos ou ambiente clínico, e que o modelo à distância, mesmo que preveja momentos práticos, pode se mostrar deficiente em proporcionar uma experiência supervisionada indispensável para a segurança do paciente e a qualidade dos serviços. A deputada Cris Tonietto, do PL do Rio de Janeiro, por outro lado, disse que a proibição pode prejudicar muitas pessoas.
10: Impedir uma modalidade de ensino à distância, isso pode ser um cerceamento, inclusive, da própria liberdade de muitos de quererem fazer e adotar esse tipo de modalidade, até por situações específicas. Tem, por exemplo, que pessoas que trabalham fora, que talvez não tenham condições de estarem ali em loco na faculdade e podem muito bem querer adotar essa modalidade EAD.
9: Já a deputada Talíria Petroni, do PSOL do Rio de Janeiro, se posicionou de forma contrária ao ensino à distância para esses casos.
11: Acho que isso pode, muitas vezes, popularizar o acesso ao ensino superior, garantir uma ampliação do acesso à educação, mas nos casos de saúde é algo que eu não consigo compreender como há um grupo que acha natural que você tenha médicos se formando por EAD, enfermeiras se formando por EAD.
9: A proposta que proíbe a realização de cursos de graduação da área da saúde e de educação física na modalidade de ensino à distância já pode seguir para análise do Senado, a não ser que haja recurso para votação pelo plenário. Da Rádio Câmara, de Brasília, Paula Bittar.
17: Homenagem.
20: Fernando Máximo, do PL de Rondônia, presta homenagem aos 115 anos da Assembleia de Deus no Brasil, comemorados hoje. Ele realça a atuação da igreja na transformação espiritual e social e fala do apoio a famílias e pessoas em situação de vulnerabilidade.
24: Doutor Fernando Máximo elogiou a atuação de lideranças religiosas de seu estado e do país, destacando o trabalho desenvolvido em benefício das comunidades e manifestou seu desejo de que a instituição continue expandindo suas atividades e alcançando mais pessoas.
17: Relações Exteriores.
20: Chico Alencar, do PSOL do Rio de Janeiro, defende uma solução diplomática para o conflito no Oriente Médio. O parlamentar analisa que ações militares durante acordos de paz agravam a instabilidade na região.
24: Chico Alencar também critica posições adotadas pelo governo norte-americano em política externa e imigração. Ele pede respeito à soberania dos países, à democracia e aos direitos humanos como princípios fundamentais para as relações internacionais.
20: Termina agora o Jornal Câmara dos Deputados, produzido pela Rádio Câmara, com trabalhos técnicos de Wellington Teles e apresentação de Val Monteiro e Márcio Aquilissardi. Uma boa noite para você.
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0: 8 e 2.

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1: Alô, meus amigos, estamos chegando com mais uma edição do nosso Painel Flashback no seu rádio. Hoje, quinta-feira, dia de mais uma edição do nosso painel, com muita saudade, com muita recordação. E abrindo o programa de hoje, vamos recordar uma música do universo country. Sétimo single lançado pela cantora Shania Twain, do álbum Coming Over, lançado nas rádios dos Estados Unidos no início de 1999, do qual se tornou um grande sucesso, atingindo o top 10 das paradas da Billboard e das paradas country da Billboard, permanecendo no top 10 durante 2 semanas. A música expressa a força e autoestima feminina e se tornou um dos maiores sucessos de Shania, vencendo o Grammy de melhor performance vocal country feminina no ano de 2000. Foi a canção de abertura de ambas as turnês mundiais de Twain, Come On Overture e Shania Twain Up Tour, e foi certificada pela RIAA como single de ouro em 2006, com mais de 500 mil downloads digitais. A música foi interpretada pela vencedora do American Idol, Carrie Underwood, durante a 4ª temporada, e por Britney Spears no filme Crossroads. Foi incluída na trilha sonora da novela brasileira Laços de Família em 2000, e também foi utilizada em 2004 no comercial de TV da Chevrolet, em que um grupo de homens estão viajando em um dos veículos e um deles começa a cantar junto com muito entusiasmo com a gravação de Twain, a partir da narrativa do sexo feminino para o desconforto de seus amigos. O videoclipe de Man, I Feel Like a Woman, música da qual estamos falando, foi filmado em Nova York e dirigido por Paul Point. Foi filmado em 11 de janeiro e estreou em 3 de março de 1999 e ganhou o Mushmore Music Video do Ano no Mush Music Video Awards em 2000. A versão original do vídeo está disponível no DVD de Shania Twain, The Platinum Collection. E recordando essa canção épica, principalmente no universo country, abrimos o nosso painel flashback de hoje com a cantora Shania Twain. Man, I Feel Like a Woman. O painel flashback está no ar para você.
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1: O nosso programa vai indo pro primeiro intervalo. Daqui a pouquinho eu volto com mais saudade, com mais recordação, com mais painel Flashback.
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4: 8:18.
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1: Painel Flashback de volta no seu rádio nessa quinta-feira gostosa, recordando grandes sucessos. Vamos mais uma vez ao ano 2000. YouTube, Beautiful Day, no Painel Flashback.
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1: Amazon MGM Studios vai produzir a comédia de ação Shots, Shots, Shots. E o protagonista será Jason Momoa. O roteiro foi escrito por Kevin Burrows e Matt Meador. Dizem que será uma aventura focada numa família. E vai misturar ação e comédia.
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3: Oito e quarenta.
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5: Estamos de volta com mais Painel Flashback nessa quinta-feira gostosa, recordando grandes sucessos do passado. Creedence Clearwater Revival, Up Around the Bend, no Painel Flashback.
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3: 8:51.
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6: Fala, turma, tudo bem? Sandro Barcelos chegando, trazendo informações do Boletim da Copa pra você nesta quinta-feira. Graças a Deus, hoje é dia 18 de junho. O ex-técnico da seleção brasileira, Carlos Alberto Parreira, está internado no Hospital Samaritano na Barra da Tijuca, zona oeste do Rio de Janeiro. A unidade confirmou nesta terça-feira a internação do ídolo brasileiro, mas não divulgou informações sobre o seu estado de saúde. O ex-treinador Carlos Alberto Parreira, 80 anos, luta anos contra um linfoma de Hodgkin, tipo de câncer que se origina no sistema linfático, um conjunto composto por órgãos e tecidos que produzem as células responsáveis pela imunidade e vasos que conduzem essas células através do corpo. Melhoras aí ao nosso técnico Carlos Alberto Parreira. Gente, o nosso Boletim da Copa volta daqui a pouquinho aqui na programação.
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1: Muito bom, estamos de volta com mais Painel Flashback, com mais saudade no seu rádio. Recordando parceria no ano de 2005, a ilustre Cyndi Lauper regravando seu próprio sucesso juntamente com a cantora Sarah McLachlan, numa versão maravilhosa do grande hit Time After Time. É saudade, é Painel Flashback.
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